0: Moda Boa é sucesso, é o Brasil todo com a gente. Antes teve a Taíme e Thiago, com a participação especial de Cleiton e Romário. Uma boa quinta-feira, um bom mês aí pra você. Gratidão pela escolha, pela amizade. Você que dá carona pra gente, os motoristas aí trabalhando com o radinho ligado, né? Os taxistas, o pessoal do aplicativo também, né? Os caminhoneiros, tá? Você que trabalha na segurança pública, na área da saúde, enfim, esteja onde você estiver. Obrigado pela amizade, pela escolha e pela audiência.
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3: A gente segue juntinhos na quinta-feira mais feliz do rádio e agora vem uma moda ajeitada aí, hein? Combina com a quinta-feira que tem TBT, né, gente? Quem vai cantar é o Sammy Rico. Pra quem não sabe, o Sammy, ele é o filho da linda do eterno José Rico, hein? E ele regravou, gente, uma releitura emocionante de uma das músicas mais tocadas da música sertaneja do seu pai, chamada-se Estrada da Vida, que eu a considero um hino da música sertaneja. E ele teve a participação do Zezé de Camargo. E a gente toca pra você agora, hein?
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0: Luan Santana e o olho marrom. Esse Luan Santana e esse olho marrom dá uma dor de cabeça, hein, Luan? É, gente boa, Luan Santana, são 18 anos de carreira desse cara que é um fenômeno, né, gente? É um showman. Nessa música, ele teve a participação da sua esposa, né, a Jade Magalhães. Ela estampou aí a capa deste lançamento no ano passado. Antes teve o João Gomes com o Pablo, ainda teve Leonardo, também teve Sammy Rico e a participação especial do Zezé de Camargo. Moda boa pra você curtir, Estrada da Vida. Boa quinta, minha gente. A música boa volta já pra você.
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2: A gente segue juntinhos aqui na quinta-feira mais feliz do rádio, trazendo a Ana Castela e o Zé Felipe. Sua boca mente.
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0: A forte, forte, a talentosa Bia arrasando nos palcos também agora, hein? Uma das maiores compositoras do Brasil cantando pra gente também. Antes teve Kleber e Cauã, teve Sorriso Maroto com Perdas e Danos. Nessa música dele teve a participação do Ferrugem e do grupo Benza Deus, aquele pagodão que a gente gosta de montão. E abrimos a sequência com esse clássico da Shanaya na voz da Ana Castela e Zé Felipe, Sua Boca Mente. E assim a gente fecha a edição de hoje, quinta-feira. Amanhã é sexta e a gente se fala por aqui. Até lá, tchau, tchau.
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3: Agora é hora do Cidade in Love, criado para envolver e unir os corações. Eu sou Gil Garcia e convido você a experimentar cada palavra, cada pausa e cada som como partes integrantes da sua história. Neste lugar, cada elemento ganha importância, já que a essência romântica guia nosso percurso. Neste espaço, cada momento intenso se eterniza em memórias, enquanto as emoções se moldam em companheiras. Inicialmente, permita que melodias invadam o espaço e traduzam emoções que as palavras deixam escapar. Intensifique o som e aprecie a primeira música desta jornada.
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0: A música anterior deixou uma vibração emocional no ar que ainda se mantém. Permanecendo em harmonia, a próxima faixa avança nossa narrativa.
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0: A música se encerra e deixa fluindo a essência dos sentimentos experimentados até o momento. Está na hora de pausarmos brevemente aqui no Cidade em Love. Segue o romance neste espaço após o intervalo, onde novas emoções continuam a ser expressadas.
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0: A música acaba, mas o sentimento persiste e se transforma. E já entramos em uma nova fase com a música que toca a seguir.
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0: término da melodia, preparamos um pequeno intervalo. Vamos fazer uma breve pausa. Continue conosco. Assim que voltarmos do intervalo, mais músicas serão tocadas neste espaço criado para o coração.
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7: 11:24.
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0: Obrigado.
1: 1h29.
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0: 3h49.
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0: Alô, gente, bom dia, bom dia. Tem alguém ligado aí? Então, avisa todos que cheguei, hein? Cheguei com Canta Brasil. Manhã super, manhã de sexta-feira. Sextou, hein? Dia 2 de outubro de 2026. Muito bom dia. Bom dia pra você, bom dia, minhas amigas, bom dia, meus amigos. Bom dia pra você ligado na programação 99 em mais uma manhã. Bom dia, estamos chegando e a partir de agora... Até às 7, Sivaldo Miranda comando Canta Brasil para tocar a melhor música sertaneja, música de qualidade para toda a família ouvir. E aqui sempre com a sua participação pelo pelo Zap 99, que é 3031-0099. 3031-0099 é o Zap 99. Muito bom dia para todos, bom dia para você que tá em casa, no trabalho, onde quer que esteja, fazendo o que você quiser, com quem você quiser. Bom dia!
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0: Já tá no Alcanta Brasil desta sexta e você tá ligado? Tamo juntos. São 5:02 na 99 FM, a Rádio Mais.
2: Osvaldo, bom dia.
0: De meninas e meninos. Bom dia, gente boa.

0: Eita, milionário José Rico no Canta Brasil, vontade dividida. E assim começamos o Canta Brasil de hoje, desta sexta-feira de muito calor, de calor, né, gente? Tá falando calor. É um calor e o tempo tá nublado. É, eu pensei que hoje fosse mais um dia daqueles que só fosse esquentar, mas o céu tá nublado, viu? O céu tá nublado. Bom dia pra todos, bom dia, minhas amigas e meus amigos, bom dia. Que situação é essa do país, né? Censura. Disseram que é um país democrático, né? Não. Houve censura ontem. Não pôde ter o debate. Foi censura. Sinceramente, nos meus 50 e poucos anos, eu nunca, e desde quando eu acompanho a... São 30 e poucos anos de rádio, né? 30 e poucos anos de rádio. E acompanhei muitas eleições e é a primeira vez que eu vejo um Supremo, um tribunal, impedir uma emissora de fazer um debate. É a primeira vez, por quê? Porque o candidato não foi. Gente, pelo amor de Deus, o que é isso? Onde estamos vivendo? O que estão fazendo com o nosso Brasil? O que estão fazendo com o nosso Brasil? É de deixar qualquer uma pessoa assim, ó, estarrecida, preocupada, porque... E amanhã, como será? Hein? Amanhã, como será? Mas vamos lá, meio-dia a gente fala sobre isso, né? Bom dia para todos, bom dia para você que tá acordando cedo, acordou cedo nesta manhã de sexta-feira, bom dia. Vamos que vamos aqui em mais amanhã com o nosso Canta Brasil. 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Quem tá comigo nesta manhã, quem já tá comigo nesta manhã, solta a voz.
1: Bom dia, Sivaldão.
0: Bom dia, cara.
1: Carlos Teixeira de Freitas, gostaria de ficar a música com Mato Grosso e Matias. Tentei te esquecer.
0: É, né?
1: Ofereço para todos que gostarem da música. Valeu, Sivaldão.
0: Tá com a voz rouca, cara, tá com a voz rouca, que voz é essa, né? Acordou agora ou o que foi mesmo, hein? Um abraço, meu camarada. Bom dia pra você, bom dia a todos aí de Teixeira de Freitas, na cola do Canta Brasil. Quem mais tá comigo nesta manhã? Bom dia, Sivaldo. Gostaria de ouvir uma música com Henrique Juliano. Aí pra você e todos que estiverem ouvindo. Eliana de Pedra d'Água. Bom dia, Eliana. Bom dia, bom dia. Bom dia pra todos de Pedra d'Água. Obrigado na programação 99. Bom dia, vamos nós. Canta Brasil.

0: gente.
1: Esse Canta Brasil, Henrique Juliano, Como É Que A Gente Fica, Mato Grosso e Matias, Tentei Te Esquecer, né? Bom, né? Bom demais. Ó, 5:15 no Canta Brasil.
2: Como é que a gente fica? 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
1: Eu quero fazer uma saudação muito especial aqui a todos os idosos, pedir desculpas por não ter feito essa saudação ontem. Em meio às turbulências políticas, gente, eu que trabalho nessa área de jornalismo aqui na emissora, aí eu fico atento, sempre atento a muitas coisas. Por exemplo, agora mesmo eu tô aqui, já tô preparando aqui a mensagem do dia, mas também tô atento às notícias, tá? E aí passou despercebido ontem o dia do idoso. E aqui eu quero pedir mil desculpas a todos os idosos e fazer uma saudação muito especial a todos os senhores, tá bom? Vai um abraço a todos os idosos. Ontem foi o dia do idoso. Bom, vamos lá, né, gente? Vamos aqui com o Canta Brasil. Bom dia, tem mais alguém aqui? Agora dá pra atender todo mundo, viu? Dá pra atender todos. Tá, não tem mais horário político, né? Aquelas inserções também já não tem mais. O negócio agora é comercial e música, então vamos de música. Comercial tem seu horário, vamos nessa. Solta a voz aqui no Canta Brasil, bom dia. Bom dia.
2: Grande Sivaldão.
1: Bom dia.
2: Meu amigo, professor Gerson Jocobassa. Sextou,
1: bom dia.
2: Sextou, Sivaldão.
1: Sextou, amigo.
2: Domingo pau quebra, domingo a cabeça folia.
1: Porra, rapaz.
2: Primeiro turno, né?
1: Rapaz.
2: Mas sinceramente, não gosto não, viu?
1: Sinceramente.
2: Não gosto
1: eu
2: não.
1: Eu tô decepcionado.
2: Tá meio complicado.
1: Tô decepcionado.
2: Político. Sivaldão, manda pra gente aí. Vamos pra cima, vamos pra cima. Que sextou. Sextou, eu gosto de uma música um pouco mais alegre. João Bosco e Vinícius. Com a música Chora Me Liga. Um abraço, meu irmão, bom dia.
1: Opa, brabo. E aí, tá tudo beleza, né? Tudo na paz, né? Tô tirando um negócio aqui de uma bagunça que fizeram aqui. Ai. Gente, bom dia, valeu professor, obrigado aí pela companhia de sempre, bom dia. 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Olá, quem tá comigo? Solta a voz do Canta Brasil, bom dia.
3: Bom dia, Sivaldo. Eu sou o João Batista.
1: Sim, João Batista. Fala pra nós aí. Diz pra nós.
3: Eu quero que você faça essa música em João Mineiro, mas fala assim: o amor é tudo.
1: Sim, vamos lá.
3: Pra tu gostar da música.
1: Certo.
3: Sivaldo, uma boa sexta-feira pra você e toda a área aí. Sivaldo, eu estou muito com Deus.
1: Tá bom, obrigado, bom dia. Vamos nós, né, gente? Canta Brasil.

0: assim.
1: Meu calodou aqui, esse Valdo Miranda, eu resolvi mudar um pouquinho aqui, né? Porque tava uma repetição e aí a gente tocou essa. Bom dia, gente, bom dia. Dia tá claro, né? Dublado também. Bom dia pra todos. Já já a gente vai saber como está o tempo em algumas cidades aqui da região, tá, gente? Agora tem tempo pra nós, né? Agora tem tempo pra nós. Então vamos lá, bom dia. Vaquerama da região já acordou? Lebra acordou hoje. Aí Lebra me manda mensagem. Me manda uma mensagem às... Oswaldo já acordou também. Bom dia, Oswaldo. Bom dia, meu irmão. Bom dia. Oswaldo, é pra fazer um vídeo, viu? Pra que você entregar um negócio lá, tá? Fazer um vídeo, tá? Só pra ver a reação. Aí Lebra me manda mensagem às 4:57. Aí mandando eu acordar. Aí eu respondi pra ele que às 4:57 eu já tinha colocado o sistema todo pronto aqui. Tava terminando de fazer o café ali pra poder voltar pro estúdio e abrir o programa, iniciar o programa. Viu? Eita cabra. Bom dia, né? Vamos lá. Gente, bom dia.
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1: Vamos conferir como está o tempo em algumas cidades aqui da região e aí se tiver alguma coisa diferente, você pode me falar, tem toda a liberdade para me falar, viu? Então vamos lá, começando por Itamaraju, que registra nesta manhã ventos fracos a 4 km/h, até que ontem à noite estava um pouquinho mais. 4 km/h, a umidade relativa do ar está em 83%, visibilidade está tranquila aqui no perímetro urbano, tá? Tem alguns pontos comprometidos aí aqui na região. Bom, vamos lá. Neste momento, Itamaraju registra céu predominantemente assim, parcialmente nublado, né? Parcialmente nublado. Temperatura em Itamaraju, neste momento, já é de 23 graus. Agora vamos saber como está o tempo em Vereda. Vereda registra ventos a 6 km/h. A umidade relativa no ar está em está em 82%. Visibilidade também está tranquilo por lá. Manhã de céu. Céu é, com algumas nuvens, mas há uma expectativa de céu ensolarado hoje. Temperatura em Vereda é de 22 graus. Vamos lá conferir agora Jucuruçu. Jucuruçu registra ventos a 6 km por hora, a umidade relativa do ar está em 85%. Visibilidade também está tranquila lá na região de Jucuruçu. Manhã de céu é majoritariamente nublado, temperatura é de 20 graus, mas há uma expectativa também de predomínio de sol hoje em Jucuruçu. Itabela, vamos saber Itabela como está. Itabela com ventos a 3 km por hora. A umidade relativa no ar está em 81%. Visibilidade tem alguns pontos comprometidos na região de Itabela. Manhã de céu nublado. Temperatura em Itabela de 22 graus. Está nublado, mas também há uma expectativa de predomínio de sol em Itabela. Vamos saber agora o tempo em Prado. Prado registra ventos a 10 km por hora. A umidade relativa do ar está em 85%. Visibilidade também está tranquila na região de Prado. Pequenos pontos comprometidos. Manhã de céu assim parcialmente ensolarado, com algumas nuvens. Há uma expectativa também de predomínio de sol. Temperatura 24 graus em Prado. Agora vamos a Teixeira de Freitas. Teixeira de Freitas registra ventos a 6 km por hora. A umidade relativa do ar está em 82%. Visibilidade também com pequenos pontos comprometidos na região de Teixeira de Freitas, que nesta manhã tem céu parcialmente ensolarado com algumas nuvens e há uma expectativa de predomínio de sol. Temperatura em Teixeira é de 22 graus.
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1: Canta Brasil, bom dia gente, bom dia pra você, bom dia minhas amigas e meus amigos, bom dia, dona de casa acordou cedo hoje? Não, né? Não acordou cedo hoje, dona de casa não acordou cedo hoje. Por quê? O que está acontecendo? Ai, ai, se for uma daquelas que fala bem assim comigo, falando assim, vai lá e coloca, se bem que hoje está nublado, vai lá lavar a roupa no tanquinho e fica aí com as costas expostas ao sol pra você ver, viu? Tá, pancada, pau! 5h43 no Canta Brasil, viu gente? Quem tá comigo nesta manhã, quem acordou cedo, solta a voz no Canta Brasil, bom dia.
0: Bom dia, Estivaldo Miranda, aqui é a Vera Lúcia, da Rua Santa Terezinha.
1: Fala, Vera.
0: Gostaria de ouvir a música Convite Léo, Linha do Tempo. Vou oferecer pra você, meu irmão João Batista Teixeira de Freitas, todos os meus vizinhos aqui da Vaga Velha, todo esse povão do bairro de Fátima, meus amigos, e pra todos os locutores da rádio. Deus abençoe o nosso dia, uma ótima sexta-feira pra nós. Sextou com Jesus.
1: Amém. Não oferece pra todos não, que essa turma aqui dorme mais do que a cama, viu? Eita, pensa um povo que dorme, é esse povo da rádio aqui, viu? Só quem acorda cedo é o patrão acorda cedo. Na hora que eu chego aqui, ele já sabe, né? Já tá acordado. Ai, ai, vamos lá, tem mais alguém aqui comigo? Solta a voz, bom dia.
14: Bom dia, Sivaldo.
1: Bom dia.
14: Gostaria de ouvir com João Paulo e Daniel. Eu estou apaixonado. Sou mais educado, tem cheiro.

0: Esse é o Canta Brasil, né, gente boa? João Paulo e Daniel, estou apaixonado. Vitor e Léo na linha do tempo. Bom dia, gente, bom dia. Vamos aqui com Canta Brasil, música boa. 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Viu, gente boa? Bom dia! Bom dia, vamos lá, são 5h54. Deixa eu ver aqui se dá tempo de atender. Dá tempo de atender o zap? Então vamos nessa. Quem tá comigo nesta manhã, solta a voz aqui no Canta Brasil. Solta a voz aqui no Canta Brasil. Bom dia. Bom dia.
1: Francivaldo, Miranda, bom dia.
0: Bom dia.
1: Edilson, aqui de Jucuruçu.
0: Fala, Edilson.
1: Assim, eu vi uma música com Rick Renn, Escolta de Vagalume.
0: Escolta de Vagalume.
1: Meu tio Pedro aí no Cristo Redentor. Então, um bom dia para todos.
0: Valeu, Edilson, valeu. Toco daqui a pouquinho para você, tá bom? Obrigado aí pela companhia. Jucuruçu presente no Canta Brasil. Quem mais tá comigo? Solta a voz, bom dia.
2: Bom dia, Oswaldo Miranda.
0: Oswaldo Miranda.
2: Cidadão, eu começo.
0: Fala.
2: Gostaria que você tocasse.
0: Daí.
2: Pra mim.
0: Sim.
2: Equilíbrio de um prédio.
0: Ah, equilíbrio de violência.
2: Oferecer para toda a combatência aqui.
0: Certo.
2: Meus colegas, meus amigos.
0: Certo.
2: Tenha um bom dia, bom trabalho.
0: Valeu, mestre Dadai, bom dia, muito obrigado, tá bom? Obrigado aí pela companhia. Tem mais alguém aqui que dá pra gente participar agora? Então vamos lá, solta a voz.
3: Bom dia.
0: Bom dia.
3: Ouvindo o som aqui.
0: Solta a voz aí.
3: Essa rádio tá embolando demais.
0: Solta a voz.
3: Participação tá forte.
0: Ninguém tá entendendo o que você tá falando.
3: Forte.
0: Tem que soltar a voz.
3: Nós tá no mato sem cachorro com essa turma aí.
0: Não fala de política não, pelo amor de Deus. Não pode não, viu? Não pode não.
3: O acusador fala que um grupo tá fazendo uma coisa, só que quem faz é o próprio grupo que acusa.
0: Vamos deixar esse negócio quieto, senão dá problema. Depois dá problema pra rádio, viu? Beleza? Bom dia.
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0: São 6 horas. No Canta Brasil. O que nos impede de uma maior aproximação com Deus? Com sinceridade. O nosso comodismo. O comodismo, filho do egoísmo e da preguiça, é capaz de aprisionar a criatura em cadeia escura, onde a vaidade se faz conselheira e promove infeliz continuidade do processo da paralisia da vontade. Por causa do comodismo, um sem número de seres estaciona pelos caminhos da vida, quando tanto tem a realizar no bem. Uns esperam que, no amanhã, as coisas estejam melhores, mas sempre transferem para adiante esse amanhã. Outros afirmam serem jovens, podendo deixar para depois as atitudes de respeito à vida e de prestação de serviço luminoso, esquecidos de que nem todos os moços alcançam a madureza dos anos. Muitos alegam continuamente o fato de serem idosos, desgastados, e que, por isso, já que envelheceram assim, preferem ficar assim, uma vez que desconsideram ou ignoram que o ancião de agora será a criança e o jovem de logo mais. O comodismo paralisa os religiosos que se consideram salvos para sempre, sem maiores esforços pela sua remissão. Tomem suas teias, pensadores das filosofias, que se julgam com o privilégio de deter o juízo universal, sem mais coisa alguma em que se devam melhorar. Arruína tantos cérebros de cientistas, admitindo, por imaturidade, que desvendaram os últimos segredos sobre os céus. A tudo mais, menosprezando e a tudo navegando, negando valor, inclusive a Deus. Aos que, por acomodação, não se associam a nenhuma mensagem de fé religiosa que lhes aponte rumos novos de evolução, preferindo suas próprias e acanhadas ideias comuns. Comodismo. Tampouco adotam os posicionamentos científicos progressistas por não os terem assimilado devidamente. São os que morreram para o progresso, achando-se muito vivos na pauta do que supõe ser a mais lúcida verdade. Importante que, enquanto dispomos do corpo e das horas, não negligenciemos nem nos acomodemos. Jamais sintamos-nos completos ou sábios com um livro só, com um pensamento apenas, ou com uma visão somente. Reflitamos, reformemos-nos, ergamos-nos, esperando em Deus, em pleno afã de crescer um pouco mais, aproximando-nos do Criador. Assim pensando, certamente entenderemos que o grande impedimento a que nos devolvamos nas áreas do bem é a sombria acomodação, que tanto nos prende a processo de enfermidade obsessiva, impedindo nossa ascensão rumo às estrelas. Acorde e saia desse seu estado que só lhe faz mal. Ore e busque o Senhor Jesus, que trabalha sempre como o Pai Celeste. Ilumine-se com o bendito ensejo que a vida lhe oferece. Quando perceber que já não tem gosto nem disposição para a realização do bem em você mesmo, busque imediatamente socorro médico. ou a assistência necessária, pois com toda certeza você está sob contágio de alguma doença ou debaixo de grave influenciação de ideias negativas geradas por alguém de sua relação, inclusive espírito infeliz e infelicitador. É bom pensar nisso, mas pensar agora. Bom dia.
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0: Bom dia, gente. Bom dia pra você. Bom dia, minhas amigas. Bom dia, meus amigos. Bom dia pra você. Ligado na programação 99 e mais amanhã. Bom dia. Tamo juntos, hein, gente? Manhã de sexta-feira, dia 2 de outubro de 2026. Um ótimo dia para todos. É o que nós desejamos, que nosso Deus Pai, Todo-Poderoso, Criador do céu e da terra, esteja presente aí em sua vida, em seu coração, no leito da sua família. Tá bom? Paz, amor, alegria e muita saúde, é o que nós desejamos. 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Ô, Jerry, não fui eu que tirei você do ar, não, viu? Foi o sistema, você já tinha 30 segundos já de conversa. Aí eu não tenho culpa, né? O sistema aqui, quando dá 30 segundos, pop. Corta. Não sou eu, não. É automático. Bom dia, Sivaldo. Janilde, ótimo fim de semana. Ô, Janilde, bom dia. Tudo bem? Como é que tá? Saudade de vocês aí, viu? Cadê meu amigo Cari? Tá bom? Bom dia, bom dia. Oswaldo disse que vai tomar uma cervejinha aí com vocês esse final de semana. Se bem que ele tem que tomar no sábado, né? Porque domingo não pode, não. Domingo é dia de votar. Ai, ai. Deixa eu ver quem mandou mensagem aqui pra mim. Vamos lá, Sam. Solta a voz aqui no Canta Brasil, gente boa. Bom dia, bom dia, bom dia, bom dia,
7: bom dia. Olivaldo Miranda.
0: Oi, quem?
7: Bom dia, aqui fala que é o Galego Chapa.
0: Peraí, como é o nome, do cidadão?
7: Olivaldo Miranda.
0: Divan.
7: Bom dia, aqui fala que é o Galego Chapa, de Teixeira de Freitas, Bahia. Mora aqui no bairro Redenção.
0: Sim.
7: Gostaria de ver a música Amado Batista, Sua Escolha. Ofereço pra você, todos os ouvintes aí de Itamaraju, todos Chapa. Eu ofereço pra todos os ouvintes daqui de Teixeira de Freitas, todos Chapa. Olivaldo Miranda. Bom dia com Jesus, bom trabalho e fica com Deus.
0: Amém.
7: Eu tô ligado na 99 FM Itamaraju, Bahia. Claro,
0: tá certo, tá bom. Ai, ai. É? Ai, ai. É Divaldo Miranda, né? Divaldo Miranda, pois é. Divaldo Miranda. Oi, Divaldo. Divaldo Miranda, nome do cidadão. Mudar o nome do cidadão. Divaldo Miranda. Ai, gente, bom dia. Vamos nós, Canta Brasil, né? Ai, ai, pagando aqui as músicas que estou devendo. Vamos nessa, Canta Brasil.

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0: Já apresentei alguns shows deste cidadão aí, é, Amado Batista. Já apresentei alguns shows dele. Alguns não, acho que foram 5 ao todo, né? 5 shows. É, só aqui em Tamaraju foram 1, 2. Aqui foram 3 ou 4 aqui em Tamaraju. Acho que foram 5 shows dele que eu apresentei, né? Olá, gente, bom dia pra todos, bom dia, meus amigos. Cadê meu bom amigo Homem do Campo? Não vai acordar, não é? Acordar, né, gente? Acordar, né? Despertar pra vida aí, bom dia. Quem foi que me deu bom dia aí? Bom dia, pessoal aí de Limeira, muito obrigado. Bom dia, minha tia Valderice, bom dia. Bom dia pra todos aí, minha amiga Maria Gomes. Maria, falou que eu tô bonzinho, não tô, Maria? Eu tô bonzinho, não tô? Ai, ai, ai, tá bom. 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Alô, meu amigo Tony da Farinha, bom dia, Tony, como é que tá? Tudo bem? Um abraço, bom dia também pra, bom dia pra Bomba, bom dia, Bomba, beleza? Como é que tá você, tá bom? Obrigado, bom dia pra... Bom dia, seu Bené. Como é que tá o senhor, seu Bené? Tudo na paz? Pensa numa pessoa simpática, seu Bené. Dona Maria, como é que tá a senhora, Dona Maria? Ó, saboreia aquele negócio em casa, viu, Dona Maria? Muito bom. Bom dia, seu Jonas. Não tá preparando uma pra mim, não, né? Diz que vai preparar uma pra mim, é? Faz isso não, tá? Por favor, faz isso não. Quem tá comigo, solta a voz do Canto Brasil, bom dia.
1: Bom dia, Sivaldo.
0: Bom dia.
1: Um dos três. Quero pedir a música de Leonardo, Sangue de Gelo. Feliz pro meu esposo, feliz pra você, eu feliz pra todo que vai receber e gostar da música. Ótima sexta-feira, bom trabalho, que Deus abençoe. Fica com Deus.
0: Valeu, aí foi ela, tá, não sou eu, é o sistema que... Ou foi, aliás, aí foi ela mesmo que estourou lá o tempo, né? Olá, solta a voz, bom dia, bom dia.
2: Bom dia, Sivaldo Miranda, bom dia, uma ótima sexta-feira, com muita paz, saúde, felicidade, que Deus nos abençoe, nos dê muita paz, saúde, felicidade e sabedoria, para que domingo possamos mudar a situação no nosso país,
0: certo.
2: nosso estado, nosso país, né? Graças a Deus, acabou esse maldito horário político, enjoado daquelas falas, Ave Maria, Jesus do céu. Abraço, meu irmão, que Deus abençoe a todos.
0: Amém. Amém.
2: Temos aí um dia,
0: Capitão Natalício, bom dia. Acabou o horário político no primeiro turno, né? Se tiver segundo turno, vem de novo o horário político que começa no dia 9, parece que é isso. Vamos nessa, né, gente? Bom dia. Deixa eu ver meu tempo aqui, são 6:28 no Canta Brasil. 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Viu, gente? Bom dia. Bom dia, Sivaldo. Hoje é meu aniversário. Manda parabéns pra mim. Sim. Quem é? Quem tá aniversariando hoje? Você do telefone 3671 tem que se identificar. Como é que eu vou saber? Hein? Parabéns pra você, tá? Felicidade, saúde e alegria. Só não sei quem é. Tem que se identificar. Ok, bom dia. Tá. Vamos nessa, né, gente? Vamos nessa.

0: Felipe Araújo do Canta Brasil, a mala é falsa. Doutor Emerson, você vai ficar sem um negócio, hein?
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3: Ai, ai, agora 6h42 no Canta Brasil. Bom dia, gente. Eu fico aqui sozinho aí, eu vejo algumas cenas, né? Da política que me faz rir. Olá, tem gente que acorda tarde, né? Tem a gente que acorda tarde. Meu amigo Neo Variedade, bom dia. Vamos lá trabalhar, né? Vamos trabalhar. Beleza? Obrigado. Ah, sim, a pessoa que tá aniversariando é a Lu Muniz. Lu Muniz é que tá aniversariando hoje. Os votos de muitas felicidades, tá, Lu? Parabéns, felicidades pra você. Quem tá comigo nessa manhã, solta a voz aqui no Canta Brasil. Bom dia, bom dia. Bom dia.
4: Oi, Sivaldo Miranda, bom dia.
3: Bom dia, bom
4: aqui
3: dia.
4: É a Josélia do Itaitinga, viu? Sivaldo Miranda, você pode rodar aquela música pra mim, se você puder. De João Paulo e Doniel.
3: Toquei
4: Melhor
3: agora.
4: Valente, tá bom?
3: Toquei agora, uma
4: oferecer pra todos que gostar da música. Bom dia.
3: Cadê
4: uma ótima sexta-feira. Fica na paz.
3: Na paz. Tá bom, obrigado pela companhia, bom dia. É, toquei João Paulo Daniel agora, né? Tá? Beleza? Obrigado, bom dia. Deixa eu ver. 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Bom dia, solta a voz.
5: Bom dia, Extrema Sul da Bahia.
3: Bom dia.
5: Do Espírito Santo, querido.
3: Fala, gente boa.
5: Leal por aqui, viu?
3: Beleza?
5: Caminhoneiro capixaba.
3: Opa.
5: Passando pela Bahia. Chegando aqui em Itamaraju, viu, Sivaldo?
3: Ô, cabra. Seja bem-vindo.
5: Passando aí pra lembrar. A Globo ficou com medo ontem, cancelou o debate.
3: É, rapaz.
5: Será que ficou com medo, Sivaldo?
3: Foi,
5: bom dia, meu querido.
3: Eu não digo nem a Globo, foi a justiça mesmo. Foi a justiça mesmo. A juíza lá, uma juíza lá do Tribunal Superior Eleitoral, né, que deu uma canetada lá, disse que não podia mostrar o púlpito, né, de um determinado candidato, e aí impondo regras, né, virou uma bagunça, né, interferindo aí. Ó, a liberdade da imprensa foi pelo ralo, viu, gente, com essa ditadura isso aí, viu, ditadura, sinceramente. Bom dia, Sivaldo Miranda, manda uma música pra mim, se possível, te espero mais 500 anos, aqui é Márcio, do Tato Fácil, Novo Destino. Mais 500 anos que essa música, eu sei qual é essa música, não tô lembrando que é o título dela. Ah, sim, já lembrei. 6h45, quem mais tá comigo? Bom dia, Sivaldo. Aqui é Edilson, da Fazenda Cachoeira dos Três Rios, município de Jucuruçu. O nome dessa fazenda é lindo, né? O nome dessa fazenda, Cachoeira dos Três Rios, é muito bacana mesmo.
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3: vamos
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0: permitindo que tivesse aqui mais uma manhã juntinho com você.
1: Quinta Brasil.
0: Volta amanhã, 5 da matina, o programa amanhã vai até às 8, viu gente? Na programação 99, chegando aí o Café Rural, em seguida tem Vaninha com Mania Mais. Meio dia, viu gente? A gente se fala no Tribuna. Uma ótima sexta a todos. A gente se fala meio dia no Tribuna. Tchau, gente boa.

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0: Muito bom dia, amigos. Bom dia, pessoal. São 7h08. Nós estamos de volta ao horário convencional do programa Café Rural. Depois de passado, aí o período da propaganda eleitoral gratuita, que estava comendo aí quase que 30 minutos do nosso programa, agora nós já estamos de volta, né? Hoje, um dia, rapaz, mais uma página triste na história do processo eleitoral brasileiro, depois de uma indicada de Lula a serviço dele no TSE, mudou as regras do jogo em cima da hora, fez com que a Globo cancelasse o debate, né? O tão esperado debate da Globo, tradicionalmente desde 89, que nós estamos acostumados, eu ainda muito novo na época dos primeiros debates, o Caiado, Lula e tantos outros naquela época. E aí agora, a tal da aranha lá, né? Colocaram uma aranha lá no TSE e ela mudou a regra do jogo. Eu lembro que na eleição passada, Bolsonaro estava hospitalizado depois da facada, não teve como ir ao debate, mesmo assim, a cadeira dele, o espaço dele estava lá e os candidatos podiam fazer as perguntas como se ele estivesse lá. Agora Lula é o bonzão de todos, claro, com seus apadrinhados políticos, a ministra ligada a Flávio Dino, de acordo com o que está sendo noticiado aí nos maiores veículos de comunicação, especialmente eu vi na CNN essa informação e outros veículos de comunicação também trazendo essa informação. Inclusive vi um vídeo da aranha pedindo voto para Lula. Né? Eu vi um vídeo dela, que é a ministra indicada, colocada lá por Lula, para beneficiar Lula. É, mudou-se a regra do jogo. Ditadura de parte do judiciário brasileiro, na alta esfera. Na alta esfera, Gilmar Mendes de um lado, Flávio Dino e outros atacando em várias frentes e colocando em xeque aquilo que eles pregaram tanto. A tão falada democracia, a democracia, precisamos salvar a democracia, os mesmos que agora estão atentando contra os parâmetros que regem a nossa democracia. O tom é realmente irônico. São 7h11, vocês vão ver o inferno se tiver um segundo turno, meu irmão. Eles perderam o pudor. Antigamente existia um pudor. Agora não, é na calada do dia mesmo, né? Não é na calada da noite, mas não, agora é no rachar do sol, no pico do meio-dia aí, que as decisões são tomadas de forma esculhambada, esculachada, mudando completamente, tirando todo o amparo jurídico, a previsibilidade jurídica que nós tínhamos. Vocês vão ver um inferno caso tenha um segundo turno, porque eles perderam por completo o pudor e faz mesmo, e o Flávio Dino, ele não tem esse negócio não, ele é esculhambado mesmo, sabe? Bicho é esculhambado. Roda a nossa vinheta, Felipe, vamos trazer as informações do tempo.
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0: Tivemos um problema aí, bugou aqui, sexta-feira já viu, né? 7h12, dá pra trazer agora, Felipe? Se tiver, traz pra gente, por favor.
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0: Muito bem, amigos, são 7h12. A previsão do tempo agora em Teixeira de Freitas, mais um dia de calor. Ontem foi um dia fenomenal para a gente. Nós que gostamos de trabalhar com filmagem de gado pintado, por exemplo. Quando a gente vai filmar um gado pintado, a maior dificuldade que nós temos é na variação de temperatura de cor, ou seja, uma hora está o sol, daí a pouco vem uma nuvem, isso muda por completo a colorometria do animal. Ele precisa de luz para realçar as suas tonalidades. E ontem é um dia daqueles perfeito para poder filmar gado, porque você não via uma nuvem no céu. E o calor falou agora comigo. Vamos lá, vamos torrar esse povo. Nesse momento em Teixeira, 20 graus, sensação de 21. E estamos caminhando para mais um dia de muito calor, não tanto quanto ontem. Ontem nós batemos aí 38 graus em Teixeira de Freitas, e Medeiros Neto, Itaien, com 39 graus. E para hoje, 35 graus com aumento de nuvens hoje. E há previsão aqui para Teixeira de Freitas que neste sábado, dia 3, e domingo, dia 4, chuva prevista. É grande volume? Não, não tem grande volume. Tem um alerta amarelo de tempestade. Não está aparecendo assim um grande volume de chuva, mas o tempo deverá ficar chuvoso neste sábado e neste domingo aqui em Teixeira de Freitas. E ao longo do mês de outubro, nós teremos mais chuvas, principalmente depois do dia 10, depois do dia 13, vai aumentando mais as probabilidades, tá? E tem muita chuva, tem chuva e trovoada aí de 19 a 25 de outubro. Se confirmando essa presença de chuva para este mês, vai ser bastante interessante, né? Um mês a menos sobre aquela previsão catastrófica do super mega El Niño que viria para destruir com tudo, que ia matar a gente. Eu sei que, por hora, os efeitos ainda, graças a Deus, não apareceram, não. Nada ainda está denominando que nós teremos o El Niño, não. Pelo menos 2015, ele começou em 1º de setembro os efeitos. A partir de, choveu até 31 de agosto daquele ano, estou falando de 10 anos atrás, e depois, do dia 1º de setembro em diante, nós passamos setembro, outubro, novembro e dezembro sem chuva. Janeiro caiu uma chuvinha no início, depois sumiu novamente e retornou à normalidade em julho de 2016. Esse ano, graças a Deus, nós estamos chegando em outubro, tem previsão de chuva para amanhã e nós vamos acompanhando. Tamaraju, nesse momento, está registrando 21 graus, com sensação térmica também de 21 graus neste momento, tá? Tem previsão de chuva para Tamaraju entre sábado e domingo, com hoje 36 graus de temperatura máxima para Itamaraju, a sensação de uns 40 graus e previsão de chuva, tanto neste sábado, se estendendo até parte do domingo. Também não tem grandes volumes, apesar do alerta amarelo para tempestade aqui, que foi emitido aqui pelo IMET, tá? Aqui para Itamaraju. E para ao longo de outubro também, boas previsões de chuva, nada de grandes volumes, previsão de trovoada e depois do dia 20, de 13 a 16 mais chuva, está bem distribuído entre períodos de sol e períodos de chuva, se confirmado assim, graças a Deus. Deixa eu dar uma olhada aqui para Medeiros e Itaim, essa região, para ver como que fica a situação. Lá já está registrando 23 graus nesses primeiros momentos, com sensação de 25 graus. A máxima hoje para essa região deverá atingir os 37 graus, com previsão de chuva na madrugada de sábado para domingo, tá? E depois as temperaturas vão continuar altas nessa região e mais chuva prevista somente a partir do dia 14 para essa região de Itaim e Medeiros Neto. Hoje, enquanto estou falando dessa região, buscando aqui a previsão também para Jucuruçu, Jucuruçu, que inclusive nós estamos assim bastante tristes, né? Com um incidente, aconteceu um acidente e já tirou a vida de uma pessoa tão bacana que a gente conhecia lá em Jucuruçu. Teve muitas queimaduras e tem mais outros internados, inclusive o pessoal está reclamando bastante do tal do Surem, da fila da como é que é o negócio lá, a regulação da morte, né? Demorou de tirar o rapaz, tinha as condições, precisava ser retirado, mas fica aí nessa fila do Surem aí. E eu estava conversando com as pessoas lá, amigos conterrâneos meus lá de Jucuruçu, estava conversando também com meu amigo Roglos, bastante emocionado com um incidente, um fato triste, tem uma criança também que foi queimada. Nossa, foi um negócio terrível que aconteceu lá. Uma pessoa perdeu a vida e outras estão internadas em estado bastante crítico. E o rapaz demorou muito para retirar de lá, acho que 24 horas, era um negócio de urgência. E nessa fila de regulação, que é a fila da morte aí, eu te falar, viu? É de cortar o coração, sem envolver politicagem. Nós estamos falando daquilo que muita gente sofre, que é a fila da regulação, essa fila do Surem. Esse negócio não é fácil não, tá? Só quem já passou por isso daí sabe do que nós estamos falando. Jucuruçu registrando 21 graus, uma manhã bastante triste na cidade, a cidade bastante abalada com esse incidente, né? Claro que fica toda a nossa solidariedade para os familiares e amigos, pessoas boas. Nossa, é triste, viu? Para Jucuruçu tem previsão de chuva neste sábado e neste domingo, tá, gente? Não é grandes volumes de chuva, a temperatura máxima hoje atinge os 33 e o tempo deve virar para chuva neste sábado e domingo. Não tem um alerta de tempestade, mas pelo menos o volume aqui não está aparecendo aquele volume. Eu não acredito nem que seja suficiente para atrapalhar, às vezes, o translado das pessoas que precisam ir votar. Não está mostrando grande volume, a não ser que aconteça alguma coisa fora da curva disso daí. E aí deu uma mudada, tá bom? Agora são exatamente 7 horas e 20 minutos, manhã desta sexta-feira, dia 2 de outubro de 2026, reta final para o processo eleitoral, que não tem nenhuma previsibilidade. A gente vê as articulações, nós estamos vendo as articulações da forma mais perversa e descarada. A eleição passada houve uma interferência muito grande. Na época, o Alexandre de Moraes regeu com mão de ferro, interferiu, mudou a regra do jogo. Nós sabemos muito bem disso na eleição passada e agora não está sendo diferente, só que agora já comandado por outra linha, desta vez encabeçado com outros ministros dentro do Supremo e dentro do TSE. Isso é muito ruim, que vai chegando um ponto que a corda estoura, chega um ponto que se torna insustentável. Mas quem está fazendo isso é porque está vendo o desespero. Estava agora conversando agora cedo aqui com uma pessoa aqui, foi na manicure, que a manicure falou: olha, votei a vida toda no PT, agora não vou votar, eu não aguento mais, estou cansada de ver nada acontecer. Então a gente tem visto esse sentimento, ele cresceu muito, muito, muito, e por isso as pesquisas e hoje estão apontando para uma vitória da direita no âmbito nacional e também no âmbito estadual da Bahia. Eu sempre tenho um pé atrás com pesquisas na Bahia, eu tenho uns dois pés atrás quando fala de pesquisa na Bahia. Mas os institutos, parece que na eleição passada eles erraram muito feio, muito feio. E acho que torcer que eles tenham tomado assim, buscaram mais critérios e não tente justificar o injustificável. Se as pesquisas funcionarem esse ano, pelo jeito vão funcionar, porque você vê os candidatos fugindo de debate e tudo mais, Jerônimo fugiu, Lula fugiu, e tá uma confusão dos infernos esse negócio aí. Bom, amigos, eu sou Carlos Brito, falando ao vivo do nosso estúdio aqui em Teixeira de Freitas. Daqui nós estamos linkando nesse momento com a 99 FM Itamaraju, e desse pedaço bom de Brasil, a gente fala ao vivo para todo o extremo sul da Bahia, uma lasca de couro do Espírito Santo e uns 4 fios de costela das Minas Gerais, que acompanham o Café Rural através da 99, e para o Brasil e o mundo através das nossas mídias sociais, YouTube e Facebook. 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Felipe vai trazer agora o nosso bloco completo com as demais empresas parceiras. Lembra de trazer as promoções para mim, viu, Felipinho? E na sequência a gente traz as informações do mercado financeiro e a cotação dos principais produtos agropecuários para a nossa região.
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0: De volta com o programa Café Rural, às 7 horas e 27 minutos. Estou dando uma olhada aqui agora nas últimas informações do mercado financeiro. Dando uma olhada também para ver como que o mercado financeiro está reagindo às expectativas com relação ao período eleitoral. Vamos aí, recebendo aqui o card. Ah, sim, o Felipe, cadê o negócio da... Esse troço aqui hoje... Não, porque o aplicativo está travado aqui, para dar uma olhada aqui. Vai ter uma carreata amanhã, né? Lá em Itamaraju. Traz para mim, por favor, Felipinho, eu te passei aí. Dá para colocar o card para gente? Aí, ó, carreata da Vitória em Itamaraju. Saída em frente à Facis amanhã. Dos apoiadores do candidato Flávio Bolsonaro. Convidando a turma para amanhã, uma grande carreata. Vai ser às 9 horas e 22 minutos, tá? Neste sábado, dia 3, véspera da eleição, período ainda que a Justiça Eleitoral permite essas manifestações, de acordo com as regras do jogo, por parte delas, né? Então, os apoiadores, então, do Flávio Bolsonaro, em Itamaraju, estarão reunidos numa grande, uma mega carreata amanhã, saída em frente à Facisa, às 9 horas e 22 minutos deste sábado, em Itamaraju. David, meu irmão, um grande abraço para você. Indicador Ibovespa fechou em alta de 0,46% ontem. Com relação ao câmbio, o dólar fechou estável, depois de subir um pouco, a R$5,21 o dólar, tá? Partindo para as commodities, o petróleo Brent está operando agora com 2,24% de queda nessas primeiras horas do dia. O barril do Brent, em média, sendo negociado agora a $100. Baixou agora até um pouco, né? $99.97 neste momento, caindo, uma queda até expressiva no petróleo. O ideal é que o petróleo voltasse aí para uns $60, $70. Com relação ao milho, operando agora em Chicago em leve queda, a soja também uma levíssima queda, o café arábica está subindo bem, subindo 2,62% neste momento, de acordo com as informações da Invest in Brasil. Então, uma valorização boa para o café arábica. Vamos trazer o Conilon, o Canéfora daqui a pouco. Com relação ao cacau, Londres ontem fechou com 0,37% de alta. Nova York, por sua vez, está operando agora com 2,42% de alta. Os contratos aí de Londres, de Nova York, para dezembro de 2026. Muitos aí já estão trabalhando com a tabela de janeiro. Estão operando com 2,24% agora. Deixa eu ver os contratos futuros aí mais para diante. Para março do ano que vem, está operando com uma alta de mais de 2%. E os contratos para setembro do ano que vem, de setembro de 2027, operando com alta de 2,18% também, tá? Então, tanto esse contrato agora quanto os contratos futuros, todos estão operando em alta neste momento. O nosso Canéfora, o Café Conilon, no caso aqui a variedade Conilon, operando agora com 2,35% de alta, começa essa sexta-feira com alta, passando aí dos $3.530 aí por tonelada, 2,35% já de alta nesse momento, são os contratos aqui para novembro deste ano, tá? Quero ver se mais para diante, para maio, ontem fechou em leve queda de 1%, maio de 27%. Março de 27 fechou ontem em queda de 0,91%, agora já está operando em alta. São as informações aqui da Investing Brasil. Aproveitando agora para... Felipe, pode rodar nossa vinheta que eu já vou trazer as informações referente à cotação desses principais produtos aqui para a nossa região.
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0: Ah, Muito bem, amigos, agora são 7h32, dando uma olhada aqui no valor da arroba do cacau em Tamaraju. Ontem era 11h30 da manhã, quando eu recebi aqui o informe da FAEB. Ah, meu amigo Renan, no Prado, tamo junto, meu amigo, vai lá na audiência. Pronto, vamos dar lá um jeito lá, vamos fazer, tá junto aí, o pessoal convidando a gente aí para os atos, né? Ó, Tamaraju ontem fechou a R$280 o valor de uma arroba do cacau, vezes 4, mil, aqui tá dando R$1.120 o valor de uma saca com 60 quilos, tá? Preço de Itamaraju aqui da região extremo sul como um todo ontem, de acordo com a FAEB. O portal Mercado do Cacau trouxe ainda abaixo desse valor de referência. Trouxe a 273. 273 vezes 4, 1.092. Aí o que que acontece? Esse portal Mercado do Cacau traz essa variação no final do dia e fechamento de mercado. E a FAEB, abertura de mercado. Eles pegam o preço agora pela manhã, das 10 horas da manhã, e publica às 11h30 da manhã. Então, um trabalha com abertura e o outro com fechamento, sempre de um dia anterior. Hoje abre a partir das 10 horas da manhã. Só para deixar claro para os amigos, tá bom? Os demais produtos, farinha sem nenhuma alteração, mesmo patamar de preço. O feijão, estou sem referência dele hoje. Pimenta do reino, a FAEB traz referência de R$25,50. Eu recebi aqui da Casa da Pimenta, aqui em Teixeira de Freitas, meu amigo Giovanni, mandou para mim aqui agora o card, R$25,50. Esse é o preço hoje praticado. Aí é até 13% de umidade, densidade mínima de 530 gramas e até 1% de impureza, tá? Acima de 5 mil quilos, consultar o valor. Claro, se tivesse o volume, aí chamar aí o pessoal. Sempre tem uma negociação diferente quando você tem volume. Com relação ao café, eu ainda estou sem a referência de preço da Blend. Eu tenho aqui a referência da Coabriel e da Gran Café. A Gran Café está pagando R$950 para o café Conilon tipo 7,8 e está pagando R$26 para o quilo da pimenta. No caso da Coabriel, preço de ontem, de fechamento, R$940 e R$25,80 para pimenta, mais frete, tá? Essas são as referências que nós temos aqui agora. E aí, fico devendo para vocês a atualização da Blend Coffee. Assim que Henrique me passar, eu já forneço essas informações para quem está nos acompanhando, certinho? São 7h35, 7h35. Nós vamos fazer um rápido intervalo comercial. Na sequência, eu trago mais informações, principalmente, eu vou trazer informações da pecuária e também os últimos bastidores desse período eleitoral cheio de turbulências.
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0: Muito bem, estamos de volta com o programa Café Rural às 7h39. Eu estou aqui no telefone com o deputado Leandro de Jesus, que tem rodado essa Bahia aí, tudo quanto é região. Estava no sertão da Bahia essa semana, estava conversando com ele. Deputado Leandro, muito bom dia. Tradicionalmente a gente coloca aqui via vídeo, mas como ele está em trânsito, então nós vamos fazer essa participação aqui só via o telefone mesmo, tá, pessoal? Quem está acostumado com o nosso modelo. Deputado, bom dia.
1: Bom dia, Carlos Brito. Bom dia a toda essa audiência maravilhosa que você sempre tem, meu amigo. E estamos, de fato, enfrentando, mais uma vez, a tirania, a perseguição e o uso, né, do judiciário, das cortes supremas, para prejudicar um lado e tentar favorecer o outro. O que nós vimos ontem foi escancarado. Mas também tem um retrato, Carlos Brito.
0: Sim, deputado.
1: É importante a gente salientar e destacar quando, há muitos anos atrás, todos nós avisávamos, por exemplo, a Rede Globo,
0: sim,
1: de que estávamos diante de um monstro que estava sendo alimentado pela própria Globo.
0: Foi.
1: E esse monstro se chama ditadura da toga, e nós avisávamos, olha, um dia esse monstro vai crescer e vai se virar contra a própria Globo, contra a própria emissora, contra jornalistas, e é o que está acontecendo hoje.
0: A famosa tragédia anunciada, né, deputado?
1: Tragédia anunciada, né? Nós já falávamos isso. Enquanto nós falávamos isso e avisávamos que isso ia acontecer, a Globo alimentava esse monstro para nos perseguir, para perseguir a direita, para perseguir o Jair Bolsonaro. Então, essa é a triste que infelizmente fez com que chegássemos até esta situação. E aí a gente vê uma ministra como a Estela Aranha. Ela, inclusive, em 2022, tem vídeo da Estela Aranha.
0: Eu vi esse vídeo hoje.
1: Ela declarando, declarando apoio a Lula.
0: Foi. E falando em defesa, que seria para até defender a classe dos advogados. Oi, deputado. Deputado Leandro, perdemos uma conexão com o deputado Leandro. Vamos ver se a gente consegue restituir com a participação dele. Tô tentando aqui, que ele está em trânsito em Salvador. Estava em viagem, estava no sertão da Bahia. E agora, tentando aqui restabelecer o contato com o deputado Leandro de Jesus, repercutindo a interferência, mais uma vez, a interferência do judiciário, nesse caso, ministra do TSE, mudando as regras que foi previamente estabelecido aí pelas coligações, um acordo assinado, e é tradicional. Vale lembrar que na eleição passada, quando o Bolsonaro levou aquela facada, na verdade não foi naquela da eleição passada, foi quando 2018, quando ele foi candidato, que ele levou a facada, o lugar dele ficou lá, em deputado.
1: Consegue me ouvir agora?
0: Consigo te ouvir. Tava aqui conversando com o público, falando daquela vez que, sim, Bolsonaro levou a facada, que não pôde estar presente nos debates. O lugar dele estava lá e os candidatos dirigiram as perguntas normalmente. Ou seja, não é uma regra de agora. É uma regra que já vem de muito tempo aí na tradição dos debates da Globo. E agora essa interferência, que antigamente as coisas aconteciam na calada da noite, agora é no pingo do meio-dia, viu, deputado? Sem nenhum pudor.
1: É escancarado. E é importante também a gente deixar isso claro. É uma regra já antiga da Globo, dos debates, e regra essa conhecida por todos, porque a equipe jurídica do próprio Lula e o próprio Lula tinha consciência disso.
0: E já tinha assinado o documento há 2 meses atrás.
1: Tinha assinado o termo, exatamente. Todos. E é um termo e uma regra que vale para todos. Então não tem nenhum tratamento diferenciado. O único tratamento diferenciado que a gente está vendo é o que o STF e o TSE estão dando para tentar eleger o maior corrupto desse país, que é o Lula, que é um sujeito criminoso que está aí no poder. Essa é a verdade. E, apesar de tudo isso, o povo agora está tendo mais uma oportunidade, já na boca da eleição, porque já estamos na reta final, domingo já é o grande dia,
0: sim,
1: de escolher. Aí o povo tem que escolher agora, mais do que nunca está claro se vai querer viver... Enfim, sendo dominado por uma ditadura, por criminosos corruptos, ditadores, ou se vai querer se libertar, né, elegendo o Flávio Bolsonaro. Então, assim, tá mais claro do que nunca. Então, ninguém poderá dizer, Carlos Brito, que, eu fui enganado, eu não sabia. Hoje tem como saber se todo mundo sabe. Só vota errado, só vota em ditadores, corruptos, ladrões, que tá lá no lado do Lula, quem quer. Uhum. Então é bom que isso fique bem claro.
0: Correto, deputado. Rodou pelo sertão da Bahia agora, qual a sua perspectiva, deputado? O que você enxergou? Nada melhor do que o tete a tete, né? O cara a cara aí com esses eleitores aí, na região, no sertão da Bahia. O que você traz aí que você pode comentar pra gente?
1: Olha, o cenário é bem positivo. Eu sou um cara que a gente tem que expandir, né, a nossa voz, os nossos projetos. Quando a gente fala, uma marca da minha, do meu trabalho é despesquisar a Bahia, quando a gente fala de Bahia, não é falar para convertidos, né? Porque quando você fala para convertido, o cara já é 22, o cara já é Bolsonaro, a gente vai estar ali, embora seja importante a gente estar entre os nossos, mas a gente precisa conquistar mais pro nosso lado.
0: Sim.
1: Então, mais uma vez, nessa missão que me deram, rodei aqui pelo sertão da Bahia, cidades como Quijingue,

0: questão e dizendo: pode gravar o vídeo aí, deputado, porque você me convenceu, eu estava enganado, e a gente faz esse trabalho. Então isso tem sido muito positivo. Sim. E não tem como ser diferente. Domingo agora nós vamos despetizar Bahia e o Brasil, eleger o nosso presidente Flávio e aqui na Bahia o ACM Neto.
1: Muito bem. Deputado, quero lhe agradecer pela disponibilidade. Sei que o cansaço é forte da sua luta. E que Deus nos ajude e nos proteja, tá, meu amigo? Porque a cada dia é um fato novo e são fatos terríveis para a gente que quer um processo transparente, um processo seguro. A gente conviver com essa realidade que a gente está vendo é de cortar o coração. Mas Deus é grande e há de nos proteger, deputado.
0: Com certeza, meu amigo. Eu agradeço a oportunidade, Carlos Brito, de estar aqui com você nessa grande audiência e dizer a todo o extremo sul da Bahia que nós vamos reconstruir a Bahia, que eu particularmente terei uma atenção especial toda dedicada ao nosso querido extremo sul da Bahia. Nós vamos vencer, a paz vai reinar e nós vamos reconstruir essa Bahia, deputado, e resgatar a paz em nosso extremo sul da Bahia.
1: Deputado,
0: também
1: tem um assunto que está muito quieto e o senhor, no momento, teve conosco nos piores momentos que nós já vivemos nesse extremo sul e que agora está quieto por conta de um acordo. Mas muitas dessas famílias que estão aí com suas terras invadidas e outras na iminência de serem invadidas, esse período é um período extremamente importante que, a depender do resultado, a gente mais ou menos sabe o que vem de lá para cá, né, deputado?
0: Com toda certeza, né? Nós temos aí, de um lado, a turma do Jerônimo, do PT, do Valmir Assunção, que são os responsáveis por invadir terra, pelo terror do campo. Essa é a verdade, o PT e essa turma toda são eles os responsáveis, né, por esse terror no campo. Eles estão à frente de tudo isso. Todos nós sabemos, estamos cientes disso, não só eles, mas tem prefeitos aí também que são omissos, sim, que não fazem o seu papel, que não são homens. Essa é a verdade, Carlos Brito. Não são homens para poder bater na mesa e dizer: aqui não vai ter invasão de terra, e tá ali ao lado do seu povo. Então, o que eu posso dizer é isso. E do lado de cá estão homens de coragem, que trabalham, que tem sangue patriota correndo na veia, capaz de mudar essa triste realidade. O que eu posso afirmar para vocês: nós vamos mudar essa realidade no extremo sul, e invasão de terra aqui na Bahia e no extremo sul vai acabar. E as terras que estão invadidas, elas serão devolvidas a quem de direito, a quem é dono das propriedades. Isso daí eu garanto, é uma missão que me foi dada e nós vamos cumpri-la. Então vamos fazer o que é certo, vamos votar certo, e a partir de domingo, com toda certeza, esse novo desenho, esse novo futuro para nossa Bahia e para o nosso extremo sul, né, vai estar determinado aí para que também essa violência no campo, esse terror no campo, seja encerrado de uma vez por todas. E para finalizar, Carlos Brito, olha, no que depender da minha ação após essas eleições, bandido, invasor de terra, criminoso, não vai se criar mais na Bahia. Ou vai embora da nossa Bahia, ou vai ser preso, ou se tentar confrontar a polícia, ou resistir, ou dar uma de terrorista, vai para baixo de 7 palmos de terra. Porque aqui na Bahia não vai se criar mais. É uma determinação que eu tenho e vou cumprir.
1: Ok, deputado. Só pedir a Deus muita orientação, que ele nos guarde e nos proteja. Foi uma honra falar mais uma vez contigo, viu? Grande abraço, deputado Leandro.
0: Obrigado,
1: de Jesus.
0: Que Deus abençoe o nosso Brasil e a nossa Bahia. Forte abraço.
1: Abraço. Ao vivo com o deputado Leandro de Jesus, que inclusive esteve conosco aqui no extremo sul, viu de perto o que aconteceu e o que poderá acontecer aqui. Felipe, roda a nossa vinheta e vamos trazer as informações do mercado pecuário.
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1: Muito bem, amigos, nós estamos falando agora da arroba do boi gordo, que deu mais um salto de valorização aqui no extremo sul. E nós já estamos com preço médio de balcão a R$ 350,00, o valor de uma arroba do boi gordo. Está bem acima disso daí. Isso aqui é o preço médio de balcão. Mas tem negócios aí no balcão.

mansão, tem outros negócios girando bem acima desse patamar que nós estamos trazendo as informações aqui, ó. Itapetinga 350, Itamaraju, Teixeira, tudo a R$350. Salvador está aí trabalhando a R$360. R$300, Alagoinhas, Feira de Santana, entre R$355 e R$360, preço médio de balcão. Mas existem negócios bem acima e os contratos futuro já na casa dos R$370, de acordo com o Scott, a previsão aqui na Bahia da arroba do Boi Gordo chegar até os seus R$370, isso preço médio de balcão. É, rapaz, já tem gente sonhando com boi de R$400. É impossível? Não, nós temos três fatores hoje determinam aqui a valorização. Primeiro, um fator, exportação China, exportação Estados Unidos, e o outro fator, que é o consumo interno. O brasileiro, nesse patamar, já está difícil comer uma carne. Quem vai no açougue... No período de Bolsonaro, eu vi muita gente reclamando da rouba, do valor da carne. Eu queria ver se o mesmo pessoal agora, o que eles estão dizendo. Que eu parava nas filas de açougue, rapaz, não dá para comer uma carne. E agora? Dá para comer? Dá para comer uma carne? Então, assim, o maior consumidor da nossa carne é o próprio brasileiro. Cerca de 70% do que nós produzimos fica aqui mesmo. Nesse patamar, e com a renda, as famílias endividadas, com a inflação corroendo o poder de compra do brasileiro, eu não sei até quando que suporta uma valorização, por mais de quem sofreu tanto com o ciclo de baixa da pecuária, quer vender seu boi a R$500 arroba. Só que aí nesse patamar, a 400, a classe que mais come carne mesmo, vai ficar difícil. Mas por outro lado também, tem a disponibilidade está muito baixa. Isso aqui é a máxima do mercado. Muita oferta, o preço cai. Pouca oferta, o preço vai subir. E eu digo, tem margem para subir ainda mais. Olhando friamente os números, a gente que acompanha o mercado pecuário ao longo dos últimos 20 anos, os ciclos da pecuária, os números da pecuária, você tem que prestar atenção no quê? No volume de animais abatidos, o volume de fêmeas, que hoje é o que domina isso daí. E agora, ganhando mais... Nós estamos chegando agora no período, agora começamos o período agora de mais retenção de fêmeas. O pessoal já enxergando o preço bom do bezerro, está querendo produzir mais bezerros. Com isso, segura a fêmea. Fêmea segurando, diminui-se o abate de fêmeas e o pessoal corre atrás do macho, que não é suficiente para abastecer a demanda, e com isso o preço vai elevando. Com relação aos Estados Unidos, que liberou mais importação de carne brasileira, para inclusive sem taxa, para abastecer o seu mercado de carne moída nos Estados Unidos, principalmente, que encareceu muito a carne moída nos Estados Unidos, abriu margem para mais exportações da nossa carne para aquele país. E por outro lado, tem o ano chinês, que daqui a pouco eles precisam abastecer para que essa carne, quando chegar lá, já chegar a tempo para esse mercado que vem aumentando cada vez mais a sua demanda pela proteína brasileira. Isso abre margem para mais exportações e mais valorizações da arroba do boi gordo. O único fator que me deixa assim um pouco com o pé atrás é o poder de compra do brasileiro, que está totalmente comprometido. Então, esse é um fator que poderá influenciar para a arroba não estourar aí os tetos. Porque se for olhar pela oferta, a nossa região, nós teremos um grande déficit de animais agora no final do ano e no próximo ano, por conta da quantidade de animais que saíram daqui e foram para os confinamentos de Goiás, de São Paulo e outros estados aí, tá, pessoal? E na parte de cima também houve a mesma movimentação. Com isso, nós teremos esse déficit. Isso dá mais sustentação para novas valorizações da arroba do boi gordo, olhando de forma fria aqui os dados, sem paixão, só mesmo pela disponibilidade. Depois vou trazer uma amiga aqui que tem mais hora de voo do que eu ainda para trazer na próxima semana mais informações. Olha, a nível de Brasil, o preço pipocou em várias praças.
São 32 que faz o acompanhamento? Subi 1, 2, 3, 4, 5, 6, 7, 8, 9, 10, 11, 12, 13, 14, 15, 16, 17, 18, 19 praças tiveram elevação nos seus valores de referência. Inclusive, aqui no extremo sul e sul da Bahia, teve também valorização. Dando uma olhada aqui no preço do bezerro, que está virando artigo de luxo. Baixíssima disponibilidade de bezerros e cadê? 3.000 e pouco já aqui, bezerro de desmama. 3.087 reais, 3.087. Dá uma olhada aqui para ver essa atualização. 3.087 dividido por 6.5, 474 reais em média o valor de um bezerro aqui na Bahia. Um bezerro de 195 quilos, ou seja, 6,5 arrobas, 474 reais. Preço médio para um bezerro Nelore carga fechada, tá? O pessoal já tá pedindo 500 reais na arroba do bezerro. Bezerro bom, bezerro de inseminação e de touro registrado com boa procedência, já, se tiver um prazinho, já estão falando aí, pedindo 500 reais do valor de uma arroba. Claro que tem negócios abaixo quando o gado não é padronizado, quando o gado é cruzado, quando o bezerro não é raçudo. Então, tem uma série de variações aí. Esse preço que a gente traz é para um Nelore de boa qualidade, carga fechada, 20, 30, 45 lote, tá? O balizador de cima, para você mais ou menos saber aí quanto que tá. Não é que todo bezerro é esse valor, tá, pessoal? Não é querendo inflacionar a questão. Eu tô falando da realidade com um bezerro top, né, Lore, de boa qualidade, com volume. Esse aí, pessoal, quem faz conta acaba pagando um pouco mais, mas que o pessoal fica todo mundo de cabelo em pé quando a reposição, por um lado você tá vendendo a rouba do boi nesse patamar, quando você vai pra reposição, tá aí a bagaceira, né? Mas não tem jeito. Abateram fêmea demais, as preocupações com fenômenos climáticos fez com que o pessoal baixasse as suas lotações nas propriedades, e tudo isso representa menos disponibilidade, seja de reposição do bezerro. Sem o bezerro você não vai ter o garrote, o boi de pasto, o boi magro, e consequentemente você não vai ter o boi gordo. E aí, se não tem, pouca oferta, demanda alta, e o mercado é isso daí. Muito bem, são 8 horas em ponto, nós estamos fechando mais esta edição do programa Café Rural. Agora está nas mãos de Deus e nas mãos dos eleitores, que têm agora a missão de escolher os homens e mulheres que vão tomar as decisões por nós nas várias esferas, desde estadual, nas assembleias legislativas, na Câmara dos Deputados, no Congresso Nacional, no Senado, na presidência, que escolherão pessoas competentes ou não para assumir os cargos, que vão repercutir cá para a gente. Na hora que você estiver numa fila de regulação, na hora que você está tentando aposentar aí milhões e milhões de pessoas que não conseguem se aposentar mais, estão aí numa fila do INSS monstruosa, na qualidade da educação. Então, é uma série de fatores. E tudo isso daí está nas nossas mãos, no poder do voto, no poder da escolha. Nós não teremos outra oportunidade. Essa eleição vai ser 8-80. Ou o Brasil avança ou nós iremos mergulhar no maior caos que nenhum de nós jamais conheceu e que Deus nos livre de conhecer. Conhecemos a realidade de países vizinhos que percorreram esse caminho e que mergulharam no caos. A decisão está em nossas mãos. Agora é ir com tranquilidade, respeitando a opção de cada um. Não vai adianta perder amizade, nem usar a palavra de baixo calão. É questão de consciência e é questão de cada um escolher o seu candidato, tá, pessoal? E dar o seu voto. E vamos ver. Domingo, no final do dia, às 19 horas, nós já saberemos pra que banda que o Brasil quer ir.

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8: Muito bom dia a todos vocês e a gente feliz da vida, porque hoje estamos aqui na nossa nave, sem carruagem, sem bicho correndo atrás, nada disso, nosso tempo de volta. Por enquanto, na Rádio Mais, 8 horas e 20 minutinhos, sextou, meu povo. Já tá meio aí, não é? Achei até que fosse chover, tá com cara, não tá? E a gente tá em 2 de outubro, chegando, Vania Meirelles com você até o meio-dia, sem interrupções hoje. Ah, o programa é todo nosso. Tem que tomar cuidado, né, com o que se fala. A gente já toma esse cuidado. É porque tem uma mordaça invisível, né, no nosso país por aí. Você não sabe do que a gente tá falando? É só ligar a TV ou ir pra internet, que é melhor ainda, né? A gente vê tudo que tá acontecendo e o que não está acontecendo, né? A justiça, a falta dela também. Já disse, mordaça invisível a qualquer momento. Então a gente não pode falar muito. Louco, tô mudo, não dá, né? Mas eu posso falar com você e você comigo aí no 30310099. Vem pra cá, fica com a gente.
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8: Sextou, sexta junto com a gente.
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7h45, Julian, Hungry Like the Wolf, tudo de bom, outra também maravilhosa, né, não precisa nem falar nada, Barca Furada, Amanda Mel, juro que não foi de propósito, eu tava procurando alguma coisa, o pessoal sempre pede agora, né, nessa época que a gente tá aí com quase verão, por aqui já é, tá, não vou falar muito não, senão a música da Cássia L, não é? A previsão lá dá certinho, dá dos segundos, ó, não pode nem cantar. Não é verão ainda, mas, né? Não fale, porque ele mora por aqui perto. Ah, uma delícia essa música, né? Fala tudo, meu Deus do céu, como conta. E olhe, nem é de hoje, viu? Nem é de hoje. Mas a gente vem, não, né? Feliz fazer o nosso programa e tudo, você ir pro seu trabalho e tal. Tem coisas que acontecem que a gente não gostaria, né? O meu caso aí do falecimento do influenciador e especialista em aviação, Lito Souza. A gente já sabia que era uma doença sem cura, mas temos em nós, né, a esperança

0: publicada ontem pelo perfil oficial do influenciador nas redes sociais. Lito havia revelado o diagnóstico no fim de agosto e passou a compartilhar com seguidores detalhes sobre sua condição. A doença provocou uma rápida perda de movimentos e também afetou sua visão. Segundo sua esposa, Mila Seidel, a alteração na visão chegou a acontecer de um dia para o outro, muito rápido. Natural do Rio Grande do Norte, Lito era piloto e mecânico de aviões e ganhou projeção na internet com o canal Aviões e Música, dedicado a conteúdos sobre aviação. Isso aqui é influenciador. Esse sim, né, poderia levar e levava esse nome sem problema algum. O canal cresceu especialmente durante a pandemia e acumulava milhões de inscritos. E ele também, né, salvava pessoas de perder, às vezes, perdia um trabalho, um encontro importante por medo de avião. É, foi por medo de avião, não queria ir. Então ele tinha técnicas, falava com as pessoas o que fazer para tirar esse medo, né? Ajudava bastante. Ele também escreveu o livro Onde Morrem os Aviões. Em julho, antes de receber o diagnóstico da doença rara, Lito havia contado aos seguidores que enfrentava um câncer de próstata. Pouco depois, passou a investigar sintomas neurológicos, incluindo dormência e perda de movimentos. Por isso, gente, que os sinais indicam e a gente não pode, né? Como ele aconselhou muitas vezes, deixa isso para depois, não é nada. Medicamento, qualquer coisa que eu tomar aqui vai passar. Tem que investigar os sintomas, né? E foi o que ele fez, mas sabemos que não tinha mais jeito, né? Ele deixa um filho aí de 7 anos e gostava realmente do que fazia, né? Toda a sua profissão, toda a sua vida dedicada aí aos aviões. Como é que ele dizia mesmo? Obrigado pela viagem e até o próximo voo? Algo assim, né?
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2: Olá, sou Luana de Oliveira, chegando com o nosso horóscopo nesta sexta-feira. Sextou com muita alegria por aqui e contando com a ajuda dos astros, Áries, Touro e Gêmeos.
1: Áries.
2: Ariano, livrar-se de pessoas chatas é fácil, mas só acontece se você se abstém de entrar na briga e ao contrário da razão e faz todas as concessões. Essa, com certeza, seria uma atitude que desarmaria qualquer adversário. A cor pra hoje é o violeta.
1: Touro.
2: Olá, Touro. Por mais difíceis que pareçam as condições dessa parte do caminho, se você fizer um esforço para transcender a angústia que surge, perceberá que já passou por situações piores e que no fim deu tudo mais ou menos certo. A cor pra hoje é o creme.
1: Gêmeos.
2: Oi, Gêmeos. Muitas descobertas andam acontecendo. Isso tudo é nutritivo para sua mente, que não para de pensar e de idealizar o que fazer com essas descobertas, que motivam ações variadas. Amadureça, tudo com reflexão. A cor para hoje é o roxo. Já já, Câncer, Leão e Virgem.
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1: Olá, de volta na programação, você de Câncer, Leão e Virgem.
0: Câncer.
1: Oi, Câncer. Fazer o necessário nem sempre coincide com fazer o que você deseja. E se não houver essa coincidência, sua alma se verá envolvida no dilema de o que fazer diante de alternativas conflitantes e excludentes entre si. A cor para hoje é o preto.
0: Leão.
1: Olá, Leão. No meio dessas condições tensas que prevalecem e complicam, há sinais de que se tornou possível fechar os acordos que vêm sendo amadurecidos há muito tempo. Aproveita a onda e faça acontecer o que puder. A cor para hoje é o rosa.
0: Virgem.
1: Oi, Virgem. Apesar dos temores e pudores que fazem sua alma evitar os riscos envolvidos, vai chegar um momento em que, pela necessidade, você deixe de prestar atenção a essas condições e se atreva a seguir em frente. Só isso. A cor para hoje é o vinho. Daqui a pouquinho, Libra, Escorpião e Sagitário.
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2: Vendo aí como ela foi certeira em Câncer? Mas falando pra todo mundo, né? Nem tudo na vida a gente quer fazer. Não é que a gente quer, mas tem que ser feito. Então faça. Respire fundo, tome ali um copo d'água e vai, faça. Pronto, acabou, já era. Amanhã eu tenho que fazer de novo, Aninha. Vai. Bom, se tá ficando desse jeito, então é hora de, né? Se for um caso do trabalho mesmo, é hora de... Epa, peraí, né? Pra mim, não. Pois é. É igual quando a gente era criança. Duvido que você nunca passou por isso. A mãe falava, vai lá, a vasilha do leite pra lavar aqui. Que coisa era aquela, gente? Ali era castigo demais. Daí eu falei, um dia eu cresço e alguém vai lavar a vasilha do leite. Não tomo leite, lá em casa ninguém ferve leite. Tem air fryer. Essa é. Quer ver quando você deixa pra lá, esquece que assou alguma coisa e depois você lembra, não coloca uma água, alguma coisa pra ir soltando ali com detergente. Tô pagando já adulta, tá vendo? Tem jeito não, gente. Tamo aqui. Vambora pros grandes momentos, né? Porque esses chatinhos, eles vão aparecer. Ah, vão. E a gente não está falando de airfryer, tá? 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E vambora falar dele, eu gosto demais dele, mas muito, né? O Ney Matogrosso. Um ano depois de levar a trajetória de Ney Matogrosso para os cinemas em Homem com H, que eu ainda não assisti, Smith Filho volta a filmar o artista, agora em Ney, Por Trás das Máscaras. Gente, que documentário é esse? Que elegância! O Ney já é elegante de natureza, né? A Rolling Stone Brasil tá divulgando com exclusividade um trechinho do documentário. A gente tá aqui no Instagram deles. Eu tô namorando desde a hora que eu cheguei aqui, que eu abri o programa. Eu tô namorando, vendo só, né, o trechinho. Esse filme tem co-direção de Thaís Guissassola. Foi selecionado para a Premiere Brasil. Olha, os concursos do Festival do Rio 2026. A Premiere Mundial acontece... Já, gente, amanhã, né? No Cine Odeon. Parabéns pra Ney Matogrosso. Como eu disse, ele, né, gente? Quem segue nas redes sociais vê o que ele faz pela natureza. Esse homem é incrível, né? Cuidando dos animais, ajudando o pessoal a cuidar, a tratar, né? A levar pra natureza, a devolver pra natureza. E ele é incrível. Não é só um músico, né? Não é só um artista, é uma pessoa incrível. Outro que eu tava dando uma olhada aqui, que mudou todo, não sei que papel é que ele vai fazer, mas pintou cabelo, bigode, tá com corpão e belíssimo. Reinaldo Gianecchini fez trato com Cronos também. Tem certeza que fez. Tem alguma coisa. Pra mim, ele é o Tom Cruise alto. Ah, Vânia, mas que tamanho tem? Eu fui olhar ali, o Tom Cruise tem 1,70m. Gracinha ele dançando, né? Hoje, tá, levar pra casa. Reinaldo Gianecchini tem 1,86. É tipo isso, a junção dos dois, né? E muito educado, tá? As pessoas chegando lá e ele conversando e tal. Eu já vi ele meio chateado, mas dessa vez não. Tava indo lá num evento. Hoje vai ver o que, que ele tá aprontando aí pela vida afora.
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2: Olá, chegando o resumo da novela A Nobreza do Amor para essa sexta-feira. Gendal avisa Virgínia que espera ser bem recebido. Tonha e Alica se amam. Chinu apresenta José a Kim Ladissa. Marta revela a Diógenes que Mirim é apaixonado por Alica. Mirinho desagraça Virgínia que intenciona se mudar com as duas para São Paulo. Viriato confronta Claudina sobre os falsos milagres de Veneranda. Chinu implora para que Campbell o ajude a falar com Kenya. Chinu conta a Kenya que José libertará a princesa e Dume com a ajuda de Omar. Sebastião entrega a Virgínia o telegrama que anuncia a chegada de Gendal.
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1: Olá, de volta na programação, você de Libra, Escorpião e Sagitário.
0: Libra.
1: Oi, Libra. Se as condições fossem constantemente boas e tranquilas, é muito provável que sua alma não veria motivação para melhorar e aprimorar as estratégias. Portanto, se capitalize com as tensões que andam acontecendo. A cor para hoje é o azul.
0: Escorpião.
1: Olá, Escorpião. Use o silêncio e a discrição como estratégias principais nessa parte do caminho, porque elas darão a você tempo para amadurecer melhor o que você faria. Agir por impulsividade seria a pior atitude neste momento. A cor para hoje é o laranja.
0: Sagitário.
1: Oi, Sagitário. Há muita pressão para que você siga pelo caminho da maioria. Porém, apesar das ideações democráticas, talvez este não seja o melhor momento para ceder, mas para continuar em frente com suas próprias ideias. A cor para hoje é o vermelho. Já já, Capricórnio, Aquário e Peixes.
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0: pertinho essa casinha aí, não é, Zé Vaqueiro? A casinha do interior, quem não quer, hein, gente? Eu passo sempre por algumas, falo, ai, que delícia morar ali, né? Muito bom, e tem gente, viu? E não é de hoje que as pessoas estão procurando, né, quem pode, é claro, ou tem gente que muda até de cidade, tipo Léo Magalhães, e aí prefere mesmo o interior, né, gostoso, ainda dá sim. Ah, não pode mais, a gente, não, ainda se pode muita coisa no interior, graças a Deus, né? Por exemplo, ah, eu acho as crianças, eu acho bem legal, mais tranquilo, né? A creche, a escola, mais perto de casa, o trabalho também, mesmo que leve aí 40 ou até uma hora, né? 40 minutos, uma hora para chegar, mas na capital você sabe que o negócio é muito mais, né? É muito mais longo. Então eu acho, assim, acho legal ainda, né? A gente quer que continue assim, cada coisa no seu lugar. 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
0: Zeca Pagodinho, eu amo essa.

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1: Chegando por aqui com o resumo de novelas. E pra você que tá acompanhando a novela das sete por você, nessa sexta-feira, sem avisar as crianças, Bela decide procurar por Haroldo com as pistas deixadas por Julie. Peixe desconfia de Vanessa. Lucas e Bela fazem um jantar para as crianças e Peixe e Glorinha falam sobre seu pai. Yara e Juarez planejam sua festa de renovação de votos. Toy acolhe Próspero, que sente falta de Augusta. Toy pergunta a Juarez sobre Zé. Hannah enfrenta a Silvia. Mike ajuda a Suelen, que fica encantada. Glorinha flagra Peixe e Dalila se beijando. Bela e Yara vão atrás de Haroldo.
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0: né, deles que se apaixonam pela Bahia, pelo Olodum. Que delícia, né? Paul Simon, The Obvious Child, quem mais? Peter Gabriel, Jimmy Cliff, são tantos outros. Bruninho. Ah, gente, é o Brasil, né? Bahia, fazer o quê, né? Diz que tem um molho, né? Que esse molho, deu água na boca agora, tô querendo comer alguma coisa. Muito chique! Chique também é quando a gente tá com energia, tá com a saúde em dia. E você pode curtir a sua vida de Olodum a Pablo, não é verdade? Não, mas eu gosto de Alok também, quando a gente tá assim de boa, né? Você é daquelas pessoas que colocam a música pra fazer a faxina e não sai faxina, você sai dançando? A gente faz isso também. Pois é, porque tem saúde. E saúde, você tem que investigar, não é? 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Olha, dizem que só o Brasil tem corrupção, né? Não, não é assim. Tem vários lugares do mundo. Na quantidade daqui é que é diferente, né? Mas a gente acha que por ser Estados Unidos, a coisa lá mude de figura, né? Nem tanto assim. Quatro homens que passaram pela prisão federal de Fort Dix, em Nova Jersey, nos Estados Unidos, afirmam que o rapper Shandid Combs vive uma vida de luxo dentro da cadeia. Não tem aquelas séries, filmes, né? Pois é, o dono de Kingstown, isso, que um cara manda, é ele. Segundo as fontes da NBC News, há pessoas que limpam, coisa que é ele que tem que fazer, né, limpam a cela, lavam suas roupas, seria ele, além de terem pessoas até para fazerem massagens no cantor. Ah, a gente acredita, né? Vídeos e imagens divulgados pela reportagem mostram Didi usando um celular dentro da prisão. E aí, é verdade ou não é? Fontes afirmam que ele usa aparelhos de telefone contrabandeados com acesso ao Instagram. Ah, os caras que trabalham lá, ninguém sabe disso, né? Ele vê, inclusive, fotos e vídeos, que a gente não vai falar aqui, daquele negócio lá que ele fazia, que foi preso por conta disso. Tem uma ex-namorada que faz esses vídeos e fotos e manda pra ele. Ainda tem mulher, né, gente, que apoia isso. Os homens que afirmam até ter ingerido bebida alcoólica ao lado dele alegam que o rapper gasta fortunas para manter o luxo dentro da cadeia. Mas é claro, falaram até que ia desviver ele, né? Falaram, se ele não pagar, você já sabe. Então ele tá fazendo a festa para ele e para os outros. Conta até também com refeições exclusivas, como frango ao curry, pizza e empanadas. Ele disse que a comida era ruim. Aí agora ele tá comprando a própria. Um porta-voz de Combs rebateu a NBC e disse: a única notícia real é que Sean continua cumprindo sua pena enquanto aguarda a decisão do tribunal sobre seu recurso. E se você continuar, essa parte é minha, falando mal do meu cliente, nos encontramos nos tribunais. Pois é, lá acontece também, né? A gente já imaginava. Eles querem o tal do recurso para ele responder em liberdade, né? Diz que tá demorando até para sair e vai sair. Ah, mas como assim o cara que tinha até um túnel, né? Levava pra casa dele, levava pra não sei pra onde, pros portos, mulheres de tudo que é canto do mundo. Ah, você já viu a amizade desse cara? Ele tem dos políticos até do senhorzinho do café da esquina. Então, ou vocês me tiram daqui, ou eu falo.
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2: Olá, de volta na programação, você dos Capricórnio, Aquário e Peixes.
1: Capricórnio.
2: Oi, Capricórnio. Em vez de buscar aos

0: provocada pelos sinais de perigos iminentes, há a oportunidade de você se capitalizar com o que aparentemente seria uma ameaça. Não tendo nada a perder, você pode assumir riscos maiores neste momento. A cor para hoje é o bege. Galerinha, muito obrigada pela companhia e até a próxima. Tchau!
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1: Esse é o nosso resumo de novelas e por aqui você fica sabendo primeiro o que rola na sua novela preferida. Nessa sexta-feira, em Quem Ama Cuida, César e Bia ficam felizes por Adriana. Fernando lamenta a sintonia entre Felipe e Mau Mau. André diz a Dora que deseja ficar com ela para sempre. Yuri avisa Pilar que Andréia não tem família e que ela é sustentada pelo ex-marido Joel. Pedro estranha ao receber um telegrama de alguém misterioso. Pilar procura Tom. Adriana avisa Nancy sobre sua intenção de se aliar a Tiago. Otoniel descobre que Francesca foi assassinada.
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7: A regra de ouro para secar a barriga de forma definitiva é priorizar a boa e velha comida de verdade. Alimentos como arroz, feijão, batata, carnes, ovos e vegetais nutrem as células e deixam o corpo satisfeito. Já os produtos ultraprocessados de pacotinho são cheios de gordura ruim e não matam a sua fome por muito tempo. Trocar os industrializados por ingredientes frescos e naturais limpa o seu organismo e acelera os resultados. Volte para a cozinha tradicional e conquiste a sua melhor versão investindo em refeições naturais.
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0: espaço nas produções urbanas e surge como uma aposta certeira para os looks de praia e lazer. Combinado com camisa de manga curta e acessórios marcantes, ele se transforma em um visual boho super fashionista. Você também pode usá-lo em conjuntinhos ou com uma terceira peça leve para multiplicar as suas opções de combinações. Abuse dos complementos para trazer ainda mais charme a essa peça descontraída.
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0: Eduardo Costa, tá meio sumido ele, né? Entendeu que esse procedimento brabo lá sumiu. Vixe, canta demais. E essa banda aí, hein? Os músicos são incríveis, né? Mudaram de um sertanejo num batidão aí pra um reggae assim, ó, rapidinho. Joselita, beijo pra você. Pessoal do Itatinga, obrigado pela audiência, viu? Ainda conferimos o som do Pet Shop Boys na Rádio Mais, 10 horas e 9 minutos. 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Tava vendo uma postagem aqui da Bruna Marquezine, deixa eu dar uma olhada aqui. Foi que ela falou mesmo? Ah, ela quer ter família, quer formar uma família. Ela não disse que... ela disse que quer ter um filho. Não, não foi assim que ela falou. O povo é terrível, né? Ela... Você pode ter um filho e não ter família, ok? Ok. Mas ela disse que quer ter uma família para ter um filho. Ou mais, não sei. Bonita ela, né? Tá meio magrinha, precisando de um bife bem carnudo. Mas tá bonita. Ela é linda demais. Representa bastante a beleza da mulher brasileira lá fora. Ah, e ela tá com o Shawn Mendes ainda, gente? Tá, mas não? Sei lá. Não sigo esse povo, não sei de nada. Ela falou que... Jurei que eu não ia rir, mas não tem como. Ela diz assim... Quero cuidar de gente. Olha, parece. Eu tô vendo aqui já na minha cabeça... Bruna Marquezine com uma vassoura varrendo a casa, fazendo o almoço. Amor, chega logo que tá ficando pronta a rabada. Catando as fraldas dos meninos no meio da casa, porque isso é cuidar de gente, né? Claro também que você não vai fazer sozinha, tá? Tem os donos de casa aí também, ajude a família. Mas não para de cuidar de... Ou que vai fazer um curso só pra isso, pra cuidar de gente. Falando nisso, beijo pra todos os cuidadores. Esse pessoal trabalha muito, não é? Troca turno aí. Então um abraço pra vocês também, nosso carinho. Eu não entendi, quando ela falou que quer cuidar de gente. Isso lá vai cuidar desse menino? Tem trocentas babás? Ou... queimou minha língua e ela é daquelas, né, que carrega, tipo a Lady Gaga, onde vai, leva e cuida. Não sei.
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2: Olá, meus queridos, chegando o resumo da novela Iludida, da Rede Record. Hoje, Deirinha observa Asa e Volkan conversando no hospital e surta. Ali questiona Bahar sobre suas fotos com Mert e ela conta que os dois estão separados. Asa pergunta a Ali sobre os roubos ocorridos na escola, mas o jovem se esquiva e, nervoso, corre para o quarto. Seu Suk recebe uma inesperada visita no hospital. Ali e Selin brigam e ele a chama de mentirosa. Gonu é avisado sobre a publicação de uma matéria relacionada aos roubos na escola. Demir expõe Ali como autor dos roubos no colégio. Deirin surge com enteado na casa de Asa para buscar os pertences do menino e diz que a partir de agora ele vai morar com ela e Volkan.
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completando 15 anos de estrada na melhor fase, a dupla Zenete e Cristiano, que dominou o país com clássicos do nível de Largado às Traças, mostra mais uma vez a força do seu sertanejo romântico em uma faixa que não sai do ouvidor.

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0: A gente tem que aprender com esse DJ suíço, né? O Alex Schuber. Pois é, na pandemia, ele já tinha um bando de material, muita coisa guardada e tal, né? E já tinha mostrado pra tanta gente. E muita coisa, né, gente? Europa, a galera faz muita música eletrônica. Então é difícil, né? Mas agora, tipo sertanejo aqui, que tem muito, é difícil, né? Esse povo vai pra Goiânia pra poder se mostrar. E depois volta pra cá. É incrível, né? Léo Magalhães é o exemplo. E aí ele não sabia o que fazer com o material. Na pandemia que a coisa ficou mesmo, né? Que não podia fazer show e tal. O que, que ele foi? Ele foi criando, né? As coisas e guardando. Foi criando e guardando. E aos poucos começou a lançar uma coisa aqui, outra acolá. Vai que I Wanted More, né? O pessoal ouviu, gostou. Falou, ah, vamos tocar aqui na pista e tal. E daí vem uma música, outra e outras pessoas procurando ele, né? Produz pra mim, eu tenho uma voz boa, canto e tal, porque... Gente, voz de anjo é o que esse povo tem pra lá, né não? Aquela mulherada. E ele começou a fazer isso. Ele desistiu, dentro da pandemia, né, de mexer com música, entre aspas, desistiu, porque não tava conseguindo fazer o que ele queria. E não era nem financeiramente, ele tava bem com dinheiro. O problema é que a gente gosta de fazer, né? Então vamos lá trabalhar, ele gosta de trabalhar. E aí não desistiu. Ele falou, mas enquanto eu não estou fazendo nada, eu vou trabalhar. Legal, né? Eu não posso fazer nada, então eu vou trabalhar. E trabalhou nas coisas dele. E tá aí já, a Europa toda, né? Ele tem tá com uma agenda hiper mega blaster lotada. Né, e vários podcasts, enfim, programas de música eletrônica chamando ele para contar essa história aí. Pega o exemplo, tá? Não vamos desistir, não. Às vezes não é isso que é para você, então você muda a rota, recalculando a rota. Você vai encontrar e é tudo de bom, né? Ele gosta muito da Depeche Mode, daquele povo lá, né, dos anos 80. Ele se intitula, né, o estilo dele é Dark Wave. E é gostoso, é daí pra lá. Galera que gosta, né? Eu já tô nos grupos, já tô nos... Ih, tô lá. Nem me chamaram e eu já tô. Mentira, eles chamam assim. Vamos aqui pro intervalo. 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

0: Cristina.
1: Obrigada, gente.
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3: Confere com a gente. Agora na Rádio Mais são 10 horas 46 minutos. Os Estados Unidos suspenderam atendimento presencial na embaixada e nos consulados do Brasil nesta sexta-feira por questões de segurança. A decisão foi anunciada na quinta-feira, mas o governo americano não informou quais ameaças motivaram a medida. Seria por conta daquela mochila que o homem largou num ponto de ônibus na esplanada dos ministérios. E ele foi pego na hora, né? Em um comunicado, a embaixada orientou cidadãos americanos que precisem de assistência emergencial a não comparecerem às instalações diplomáticas. Nesses casos, a recomendação é entrar em contato com o oficial de plantão responsável pelo atendimento. Procurado, um porta-voz do Departamento do Estado afirmou que a segurança e a proteção dos cidadãos americanos são prioridade da administração de Donald Trump. O representante disse que as embaixadas e os consulados dos Estados Unidos usam um sistema de mensagens para enviar alertas sobre ameaças, eventos e mudanças relevantes no Brasil. E a gente reitera, toda vez que alguém deles, principalmente do governo, vem para cá para trabalhar, e as pessoas que vêm também viajar, né? Então já tem lá um protocolo da violência, de como se portar, né? Que pessoas você pode ficar perto, quais os lugares que você pode passear. A nossa imagem lá não é bonita, não, gente. É desse jeito, estamos lá.

Que sofrimento essa criança passou por tanto tempo. E agora adolescente, né? Uma cena exibida em uma série de televisão fez com que um caso de estupro de vulnerável fosse descoberto e denunciado em Colatina, no noroeste do Espírito Santo. O homem de 62 anos, condenado a mais de 24 anos de prisão em regime fechado pelo crime, foi preso aqui na Bahia, após passar cerca de 4 meses foragido. O caso foi denunciado às autoridades em 2018, quando a mãe do menino procurou a delegacia. Ao assistir a uma cena de abuso em uma série de televisão ao lado da genitora, a criança reconheceu a situação retratada na tela e revelou para a mãe que o suspeito, né, que era próximo da família, havia feito o mesmo com ele. Se sentiu seguro ali naquela hora. Ao ser questionado pela mãe, o menino contou que sofreu abusos contínuos. De acordo com as investigações, os crimes aconteceram ao longo de pelo menos 2 anos, quando a vítima tinha menos de 14 anos e o que configura estupro de vulnerável. Mesmo se fosse um adulto, não é? Ainda segundo a apuração da Polícia Civil, o agressor aproveitava a proximidade com a família, a relação de confiança, para cometer o crime, prometendo presentes e exigindo segredo. Tem uma coisa que a gente faz errado. É bonitinho, mas a gente faz errado. Todo mundo é tio e tia. Você já reparou? É uma coisa que... É uma cultura que fora daqui ela não existe. Não tem parentesco, não é tio. A gente faz por carinho. É uma coisa do Brasil. Mas a gente tem que tirar isso. Isso está facilitando muito. É igual beijar. Chega a pessoa estranha, põe seu filho, começa a beijar, coloca no colo. Não deixa. O condenado foi localizado e preso na residência em que morava, tranquilo, de boa. Onde? Em Teixeira de Freitas, pertinho da gente aqui. A prisão aconteceu em uma ação conjunta e a gente dá parabéns, né, às polícias integradas, Centro de Inteligência, Análise Telemática do Noroeste, da Polícia Civil do Espírito Santo e à Delegacia Territorial de Teixeira de Freitas. A gente chega e se arrepia, né, quando ele chegar para a mãe numa cena de uma série, se sentir à vontade para falar para ela. Quantas das nossas crianças e adolescentes estão passando por isso agora e não conseguem falar com pai e mãe? Tem um caso que é terrível. A filha contou para a mãe o que, que ela fez. Eu não vou falar aqui porque não dá, mas ela tirou a menina desse mundo, de uma situação terrível. E depois ela contou isso tudo, porque ela disse que a menina estava ameaçando o relacionamento dela. Que mundo é que a gente está vivendo, né? E tem uma reviravolta no caso da Isabelle Caracristi, né? O namorado dela, o João Munhoz Neto, foi solto na tarde de ontem, após decisão judicial. Ele deixou um presídio em Aquiraz, na região metropolitana de Fortaleza, acompanhado da advogada. Isabelle, de 22 anos, foi encontrada morta no pátio do condomínio onde morava com ele em Fortaleza. A soltura aconteceu após o juiz da 5ª Vara do Júri da Comarca de Fortaleza acolher o pedido de defesa, né, da defesa dele e a manifestação do Ministério Público e revogar a prisão preventiva de João Munhoz Neto. São floreado, para quem não viu o caso, né? Ela o conheceu, era estudante de direito, ele já advogado. Os dois começaram ali a trabalhar, né, juntos, e ela, com acho que 2 meses de namoro, já foi morar na casa dele, junto com a mãe, enfim. E começaram ali a trabalhar, descobriu-se que ele era casado, não é? Acho que divorciado, uma coisa assim. É muito confuso o caso. Só que colocaram que ele teria, né, induzido ela a assaltar, né, a tirar a própria vida. Mas depois foi descoberto que ela pode ter feito isso para fugir de dívidas. Vocês não vão adivinhar nunca, dívidas com o quê? Não, aqui no Brasil não tem isso. São milhões de pessoas. Não, isso mesmo que você pensou, as Betes. Estava devendo muito e tinha processo. Tem uma até que ela faleceu sem saber que a moça tinha processado ela. Ela, estelionato, era estelionatária. Ela prometia ganhos altíssimos, né? A pessoa investia aquele dinheiro e não via nunca mais. Tinha uma dívida ali de perto de 15 mil, 13 mil e poucos reais. Tinha uma pessoa dizendo a ela, me paga, ou... E aí ela mandou até, né, um áudio, mensagem para a amiga. O que, que eu vou fazer, amiga? Tô desesperada, eu preciso desse dinheiro. Pediu para algumas pessoas e tudo. A mãe dela disse que queria a verdade. A verdade tá aí. E não é por isso que ela tinha que sair daqui, não, né? Precisava realmente ter sido ajudada.

0: dada e não teve tempo, né? E a mãe agora, passando por essa situação, nem quis dar mais entrevista para ninguém. Você continua com a gente, Tribuna Popular, meio-dia. A gente pode voltar a falar aqui, pelo menos por enquanto. Tem Sivaldo Miranda trazendo informações para você. Continue comigo.
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1: Olá, meus queridos e minhas queridas. Boa sexta-feira. Como é que tá tudo por aí? Tudo bem? Muito aroma e sabor pra você. Eu sou a Kelly Gomes e tô aqui pra te passar uma receita de arroz ao vinho branco. Bora juntos anotar os ingredientes. Você precisa de 3 colheres de sopa de manteiga, 2 colheres de sopa de cebola picada, 1 xícara de chá de arroz, 1 xícara de chá de vinho branco seco, 1 xícara de chá e 1/3 de xícara de chá de caldo de carne e salsinha, sal e pimenta do reino a gosto. E vai fazer assim, ó. Para fazer esse arroz ao vinho branco, você vai começar com uma panela e nela você vai derreter a manteiga e juntar a cebola. Aí você frita, mexendo sempre até que fique macia. Junta agora o arroz e refoga por alguns minutos. Em outra panela, você vai aquecer o vinho e o caldo de carne e despeja sobre o arroz. Aí você pode temperar com sal e pimenta. Aí tampa, cozinha em fogo baixinho por 20 minutos ou então até que o arroz fique macio. Pode polvilhar nesse momento queijo parmesão por cima. Aí pode também decorar com salsa grosseiramente cortada e é só servir. Um acompanhamento marcante e com certeza você vai amar. Uma excelente sexta-feira para você e aproveita o seu final de semana para colocar aroma e sabor na sua cozinha. Tchau, tchau.
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0: de ser do meu ritmo, do meu estilo predileto. Esta música marcou minha vida. São 24 anos de paixão. Planet Funk, Chase the Sun. Por quê? Ela estava, né, na amostra, que a gente costuma chamar de demo, não gosto desse nome, mas vem de demonstração. Pediram, né? Neutinho, gente boa, não tá me ouvindo agora. Eu sei disso, mas um beijo pra ele, pra família. Manda aí uma amostra do seu trabalho pra nós. Aí tinha algumas músicas, né? A programação ali, ao vivo, tá? Não fui no estúdio e gravei, né? Eu peguei lá no meu dia a dia e essa música tava lá. Me deu sorte, né? Eu nunca vou esquecer disso. Foi muito legal. A partir dali foi muito, mas muito legal mesmo. Eu vou mudar de cidade. Foi isso, né? Falei com a família, o povo virou pra mim e disse assim, hã? A gente muda de casa, de bairro, né? Mas de cidade, assim... Pô, e foi rápido, viu? O quê? Quanto? 3 meses eu já tava por cá. Eu já falei, enquanto quiser estarei por aqui. Alguém me perguntou esses dias, gente, como que a pessoa fala isso comigo? Você ainda trabalha na rádio? Mas como assim ainda? É porque ninguém fica tanto, né, num serviço assim, na mesma área por muito tempo. As coisas estão assim agora e tudo certo, né? Não quer, vai pra frente, pra trás. Mas é que eu gosto disso aqui, amo o que eu faço. Bora aqui, ó, porque tem papo sério chegando, o quê? Não, não sei o que eles vão falar hoje, não. A gente quase nunca sabe, eu quase nunca sei. Mas sempre alguma coisa muito boa na Rádio Mais, agora 11h11. 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
2: Olá, pessoal, tudo bem? Hoje é sexta-feira, Dia Internacional da Não-Violência, dia 2 de outubro, e tá no ar o nosso quadro Papo Sério. As cardiopatias congênitas são malformações na estrutura ou função do coração que surgem ainda durante a gestação e atingem milhares de bebês todos os anos. Essa condição é uma das principais causas de complicações em recém-nascidos, variando de pequenos defeitos a problemas graves de estreitamento nas válvulas do coração. O diagnóstico precoce feito no momento certo é fundamental para salvar vidas e fatores como diabetes materno, hipertensão e infecções na gravidez aumentam os riscos. O ecocardiograma fetal identifica alterações ainda na barriga da mãe e após o parto. O teste do coraçãozinho mede os níveis de oxigênio no sangue de forma rápida. Pais e mães devem ficar atentos a sinais como lábios roxos, cansaço ao mamar, baixo ganho de peso e choro sem consolo. A consulta regular com o pediatra garante a identificação urgente de qualquer alteração. Mantenha o pré-natal rigorosamente em dia. Siga todas as orientações médicas e proteja o coração do seu filho desde o nascimento. O nosso Papo Sério de hoje fica por aqui.

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0: 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Da vaca, só dá a ela.
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1: Muito bem. Quente, né? Já falei no início do programa que não pode ficar falando. Não pode tocar a música que tem sol, nada que... Ô, sol, vê? Não, também, né? Quando chegar também, não. Não pode. E a gente para aqui falando assim, brincando. Mas se hidrate, viu? Se proteja. É hora de andar pela sombra, literalmente. Cuide-se muito bem aí, tá? E a gente vai fazer o nosso possível. Você faz também, tá? Não vamos passar, a não ser que o ouvinte peça e não tem jeito. 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Cheguei, eu falo isso sempre, né? Chega, dá bom dia e já tá dando o quê? Boa tarde pra sua mãe? Como assim? Pois é, meu, já acabou aqui, já foi. Beijo, sextudinho, tudo de bom, o quê? Não, amanhã não vem com essa, não. Você falou pra mim que amanhã você tem mais tempo de estar aqui que eu sei. Pois é, gente, a gente vem aí no sabadão fechar a semana aqui na programação 99.7. Obrigado pelo carinho, continue por aqui, meio-dia! Tribuna Popular, Civaldo Miranda, saudade de falar isso. Pessoal dos Controlados também na programação, 24 horas, 99 FM pra você. Tchau, gente!
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0: prática de skincare renova a saúde da sua pele, mantendo clara a hidratação ideal durante o dia. Comece cuidando com um gel de limpeza hidratante e aposte na água micelar para remover impurezas profundas sem agredir a pele. Esse hábito diário garante um rosto nutrido, viçoso e livre de resíduos. Invista na sua beleza e exiba uma pele radiante nesse fim de semana.
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0: Intermunicipal 2026, seleções voltam a campo sábado para jogos decisivos. Seleção de Tamaraju decide vaga para a próxima fase. Aposta de Itajimirim ganha quase 100 mil reais na Mega Sena. 13º salário terá segunda parcela antecipada em 2026. Confira aqui as datas. FPM e FPE podem perder recursos com redução prevista no orçamento de 2027. Preço do gás de cozinha e da gasolina aumentam na Bahia. Botijão pode ficar até R$ 8,00 mais caro. Pesquisa mostra que 82,7% dos brasileiros se dizem muito preocupados com a corrupção. É mesmo? Alexandre Garcia comenta os principais acontecimentos.
1: No nosso encontro de hoje, eu vou perguntar para vocês se vocês sabem o número, sabem o nome do partido do candidato em cujo número vocês estão votando. É a desvalorização total dos partidos, porque hoje a gente nem lembra o nome do partido. O partido se resumiu a um número. Não tem doutrina, existe como se fosse uma ONG. Claro que o mesmo objetivo, pegar uma verbinha dos impostos dos outros. Eu vou falar também sobre uma decisão da Justiça Eleitoral que proibiu o coordenador de estratégia e informação lá na Presidência da República de postar coisas políticas, porque saiu dele uma das fakes sobre Nossa Senhora Aparecida. Engraçado que a Justiça parece que acha que ele está sozinho lá dentro do Palácio do Planalto, numa bolha. Muito estranho. E, por fim, vou falar também sobre essa questão econômica. Se a gente quer continuar assim, os estoques estão cada vez mais altos, porque não há quem compre. Porque as pessoas não têm mais poder aquisitivo, estão devendo, e o juro que o governo puxa para cima está muito alto. Detalhes daqui a pouco no nosso encontro diário. De Brasília, Alexandre Garcia.
0: Você vai conferir também aqui no Tribuna. Associações criticam intervenção judicial no debate da Globo e apontam agressão à liberdade de imprensa. Cartório Eleitoral de Tamaraju, através de sua representante, fala dos preparativos para as eleições. Comando da 43ª Companhia Independente de Polícia Militar fala do serviço de segurança para o período eleitoral. Eleições 2026. Saiba o que pode e o que não pode no dia da votação. E mais ainda, você está sabendo que Tamaraju faz aniversário na segunda-feira? E aqui também vamos falar sobre a reunião que vai acontecer, promovida pela Liga Alcobacense de Desportos.
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0: Sexta-feira, dia 2 de outubro de 2026. Agora, 12:03, 12:04, agora na 99 FM, estamos no ar com mais uma edição do Tribuna Popular. Aqui começa o nosso encontro com você e a notícia. Nós noticiamos os fatos como eles acontecem. Notícia que a gente trata sempre com muita responsabilidade. 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
0: Começando sempre falando de esporte, a segunda fase do Campeonato Intermunicipal chega o momento decisivo neste sábado. quando serão disputados os jogos de volta do primeiro mata-mata da competição. Após as partidas de ida, domingo passado, as 44 seleções envolvidas voltam a campo em busca da classificação para a terceira fase. Ao todo, 22 times avançam diretamente, enquanto outras 10 equipes entre as eliminadas serão beneficiadas pelo critério dos chamados biônicos, levando em consideração as melhores campanhas entre os times que deixarem a disputa nesta fase. Nos confrontos, algumas seleções entram em campo com vantagem importante construída no primeiro jogo. É o caso de Castro Alves, que goleou São Felipe por 6 a 0. Ainda abriram vantagem expressiva cabeceiras do Paraguaçu, que derrotou Lauro de Freitas por 4 a 0, Santa Luz, que também fez 4 a 0 em Biritinga, e Crisópolis, que bateu Rodelas pelo mesmo placar. Fora de casa, Paulo Afonso ganhou de Conde por 6 a 3, enquanto que em seu estádio, Pé de Serra, venceu Anguera por 3 a 0. Ao todo, 20 seleções saíram na frente no placar e atuam com vantagem na volta. 15 dessas equipes venceram fora de casa. 2 empates completaram a rodada dos jogos de ida. Todas as partidas deste sábado começam às 15 horas. Jaguaquara e Ibirapitanga, Serrinha e Conceição do Coité, Alagoinhas e Cachoeira, Capim Grosso, Feira de Santana, Simões Filho e Itatim, Santo Antônio de Jesus, Maragogipe, Itamaraju e Vitória da Conquista, Poções e Itabuna, Itapetinga e Santa Cruz da Vitória, Barrocas e Valente, Brumado e Barro Preto, Quaraci e Camacã, Conceição de Feira e Catu, Ipirá e Santanópolis, Tucano e Rio Real, Aurelino Leal e Irajuba, Lauro de Freitas, Cabeceiras do Paraguaçu, Santa Luz e Biritinga, Crisópolis e Rodelas, Castro Alves e São Felipe, Paulo Afonso e Conte, Anguera e Pé de Serra. Agradecer aqui o meu amigo Domingos Oliveira por nos fornecer essa geral aí sobre o Intermunicipal 2026. Meio dia e 8 na 99 FM. Saindo do Intermunicipal, vamos falar sobre o futebol de várzea e outras atividades mais que teremos neste final de semana aqui em Itamaraju. E quem traz pra gente é o Darli Correia. Boa tarde, Darli.
3: Boa tarde, Sivaldo Miranda. Boa tarde aos ouvintes da 99 FM. Meu amigo Sivaldo Miranda, nesse sábado a bola vai rolar na comunidade do Santa Rita. Teremos um amistoso, né, preparatório, já avisando aí o torneio de futebol no Santa Rita, que será realizado no dia 11 de outubro. Nesse sábado teremos, né, talvez uma das maiores rivalidades aí do futebol do interior. O Santa Rita Futebol Clube vai receber aí o seu maior rival, né, que é o São Paulinho Futebol Clube, dentro de casa, sábado, às 15 horas, na comunidade do Santa Rita, esse jogão de bola. Desde já, tá todo mundo convidado, né? Expectativa aí de casa cheia. É um jogo que vem tendo, esse amistoso vem tendo uma movimentação aí entre as duas equipes, né? E logo após o amistoso, já teremos aí o sorteio com os confrontos aí do torneio de futebol que será realizado na comunidade do Santa Rita no dia 11 de outubro. E também, Sivaldo Miranda, vem aí primeira Copa KL Brutos de futsal masculino, local quadra da Várzea Alegre. R$8.500 de premiações. Serão apenas aí 16 equipes, né, que vai em busca da glória eterna aí para ser campeão aí na primeira Copa KL Brotos de futsal, que será realizada na quadra do bairro Várzea Alegre. Meu amigo Sivaldo Miranda, vamos ficando por aqui e na segunda-feira retornaremos novamente no que foi destaque no futebol de Itamaraju e região.
0: Valeu, meu caro Darli, muito obrigado. Ainda falando de esporte, a Liga Alcobaçense de Desportos promove reunião com representantes das categorias Clube Cinquentões e Clube Feminino. Quem traz os detalhes pra gente é o nosso colega Osmar Guarnelis. Boa tarde, Osmar.
4: Boa tarde, Sivaldo Miranda e ouvintes do programa Tribuna Popular da Rádio 99 FM de Itamaraju. Sivaldo Miranda e ouvintes, Eu estou aqui com o presidente da Liga Alcobaçense de Desporto, o Iderval Cruz, e vamos falar com ele sobre a reunião marcada para hoje, às 18h30, no Estádio Municipal Francisco de Assis Castro, na sede da Liga. Boa tarde, Iderval Cruz.
5: Boa tarde, Osmar. Boa tarde, Sivaldo Miranda, do programa Tribuna Popular da Rádio 99 FM. Boa tarde a todos os ouvintes desse programa de audiência, em especial os desportistas de Alcobaça.
4: Presidente, a Liga Alcobaçense de Desporto já realizou os campeonatos de veterano e da primeira divisão. Qual a avaliação que o senhor faz dessas competições e da participação dos clubes?
5: É uma avaliação, Osmar, positiva, porque 7 anos sem acontecer o Municipal de Primeira Divisão, com toda dificuldade aconteceu. O veterano 41 já vem sendo feito, mas também foi muito bem organizado. Nós contamos com apoio maciço aí da Prefeitura de Alcobaça, da imprensa, que fizeram as transmissões ao vivo, da nossa diretoria de competições. Os problemas aconteceram, mas eles também foram muito bem corretos e competentes na formatação da competição. Então, na minha opinião, foi duas competições que aconteceram a contento do nosso entendimento até de início de trabalho da Liga.
4: Hoje acontece uma reunião importante para definir o campeonato dos cinquentões, que a Liga está planejando essa competição, e quais a expectativa para a participação das equipes.
5: É, exatamente, Osmar. Para fechar o nosso calendário, nós vamos fazer o cinquentão e o feminino. Por quê? O cinquentão novo no primeiro semestre é necessário se fazer, porque todos têm que praticar o esporte até cinquentão, sub-60 futuramente, que a gente possa fazer. Então nós vamos programar essa competição junto com o feminino. Feminino por quê? Já está se tornando obrigação. Os clubes profissionais são obrigados a ter futebol feminino, as federações também obrigadas a fazer as competições femininas, e evidentemente nós estamos preparando quando chegar até a Liga, tem a obrigação também de fazer a competição feminina. Então é por isso que nós vamos iniciar esse trabalho, justamente visando uma coisa até, não é futuramente, é coisa recente que vai ser obrigado todo mundo a fazer essa competição. E o cinquentão é para satisfazer também aqueles que ainda estão jogando 50, 60, 60 ou 70 para participar da competição.
4: Além das competições que já foram realizadas e das que estão planejadas, quais são os próximos projetos da Liga Alcobaçense de Desporto para movimentar o futebol do município?
5: Bom, nós temos um projeto, os projetos para o ano que vem, mas para tanto nós vamos reunir os clubes até o final do ano para a gente fazer essa programação do ano que vem. O objetivo é fazer as competições de primeira divisão, veterano, no primeiro semestre, visando que a gente tem o objetivo de participar do Intermunicipal ano que vem. Ainda tem esse projeto da competição Construir, que é do Departamento de Esporte, mas é da Seleção de Alcobaça. Então, como a gente tem esse objetivo de ir para o Intermunicipal ano que vem, nós vamos programar para começar tudo no primeiro semestre, pela primeira divisão, quarentão, cinquentão, até o feminino se houver, o sub-15, sub-17, para a gente fazer um calendário completo, que quando a gente iniciar 2027, para a gente estar com tudo pronto, e para os clubes e a Liga saber como vai direcionar seu caminho.
4: Para finalizar, qual a mensagem do presidente da Liga aos clubes, atletas e dirigentes, torcedores de Alcobaça, que ajuda a manter o futebol do município cada vez mais forte? É por isso que a cidade de Alcobaça é a cidade do esporte.
5: Primeiro, Osmar, eu queria agradecer pela boa pergunta. Eu sempre tenho debatido isso e rebatido, porque a Liga ela vive de clubes. Nós temos que ter uma quantidade de clubes. Quanto mais clubes filiados, mais fortalece a Liga. Como nós estamos iniciando esse trabalho de organização jurídica e tal, o nosso objetivo é ter mais clubes filiados à nossa entidade. Por quê? É fortalecimento da Liga e dos próprios clubes. Então, eu tenho certeza que a nossa meta de trabalho, contando com a nossa diretoria, inclusive você faz parte, é nosso competente diretor de comunicações, Nós vamos fazer um trabalho, claro, de paulatino, não é um trabalho rápido, mas que ele tenha resultados, né, para obter os resultados necessários no nosso entendimento, porque a gente quer um esporte forte. O Alcobaça já tem um esporte forte, futsal forte, o campeonato começou, fortalecimento do nosso estádio, da participação do público, e o público de Alcobaça, o esportista, ele pode ter certeza que a liga vai fazer o possível e impossível para ano que vem esse fortalecimento, como diz o velho ditado, tá mais forte ainda.
4: De Alcobaça, Osmar Guarnelles para o Tribuna Popular.
0: Muito obrigado, Osmar, muito obrigado aí ao presidente aí da liga, ao Alcobacense de Desportos, muito obrigado. Agora, 12:16 na 99 FM, lembrando, gente, que o jogo Itamaraju e Vitória da Conquista será neste sábado às 15 horas, lá no Barbosão, tá? Às 15 horas, sábado, 15 horas, no Barbosão. Jogo antecipado em razão do pleito das eleições 2026. 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
0: Daqui a pouquinho aqui no Tribuna vamos falar sobre uma aposta de Itajimirim que ganhou quase R$ 100 mil na Mega Sena. Já vou adiantando para você que segunda-feira Itamaraju é feriado na segunda-feira. Ó você aí, segunda-feira é feriado em Itamaraju. As lotéricas não estarão abertas na segunda-feira. É bom lembrar.
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1: 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Meio-dia 25, na 99 FM. Gente, ó, notícia boa aqui para a região. Uma aposta simples realizada pelos canais digitais em Itagimirim foi uma das ganhadoras da quina da Mega Sena no concurso 3065, sorteado ontem, quinta-feira, dia 1º de outubro. O apostador acertou 5 das 6 dezenas e recebeu R$ 99.006,04. A aposta foi a única da Bahia a acertar a quina no concurso. As dezenas sorteadas foram 08, 10, 30, 38, 50 e 53. Ninguém acertou os 6 números, fazendo com que o prêmio principal acumulasse. Então tá aí, portanto, prêmio acumulado da Mega Sena. Lembrando mais uma vez, segunda-feira, aqui em Itamaraju, as lotéricas estarão fechadas devido ao feriado de aniversário, o aniversário de emancipação política e administrativa de Itamaraju. Segunda-feira, dia 5 de outubro.
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1: Falando de economia, o 13º pagamento do 13º salário terá uma alteração no calendário em 2026. A segunda parcela, que tem prazo legal até 20 de dezembro, deverá ser antecipada para 18 de dezembro, uma sexta-feira, já que a data limite cairá em um domingo. A primeira parcela deve ser paga até 30 de novembro, que será uma segunda-feira. O valor correspondente, em regra, é metade da remuneração devida e não sofre desconto de contribuição previdenciária ou imposto de renda nessa etapa. Os descontos são aplicados na segunda parcela. Já a segunda parcela corresponde ao valor restante do benefício, considerando a remuneração de dezembro e descontando o adiantamento feito na primeira etapa, além dos encargos aplicáveis. Bom, o 13º salário é devido aos trabalhadores com vínculo empregadício e pode ser pago de forma integral ou proporcional. Para cada mês em que o empregado tenha trabalhado por pelo menos 15 dias, é contabilizado 1/12 do benefício. Agora, meio-dia e 27 na 99 FM. Agora vem uma notícia que não é nada agradável, né? O preço do gás liquefeito de petróleo, GLP, aumentou cerca de 9% nesta quinta-feira, segundo o Sindicato dos Revendedores de Gás, o Sindregás. Com reajuste, o valor do botijão pode ficar em média entre R$ 7 a R$ 8 mais caro para o consumidor final. De acordo com a entidade, o aumento foi aplicado pela Selen, responsável pela refinaria de Mataripe. O valor da tonelada do produto passou de R$ 3.643 para R$ 3.971,60. Conforme a apuração da imprensa, o preço final do gás pode chegar a R$ 170,00 em Salvador, nossa mãe. O valor cobrado das revendedoras, no entanto, pode variar de acordo com cada estabelecimento e com os custos envolvidos na distribuição e comercialização do produto. Em nota, a Selen empresa responsável pela refinaria de Mataripe, confirmou a atualização do preço GLP para as distribuidoras que atuam no mercado na Bahia. Complicado esse valor aí, né? Ainda eu acho que esse valor não chega aqui na região, pelo amor de Deus. Senão seria, estaria fazendo um teste para cardíaco para cada pai de família.

0: Meio-dia 29 na 99 FM. Daqui a pouquinho nós vamos falar de política. Teremos aqui uma entrevista com Sara, que é lotada no cartório eleitoral de Itamaraju. Uma entrevista também com o comandante da 43ª Companhia Independente de Polícia Militar, Major Coutinho, né, e falando sobre sobre o esquema de segurança implantado pela Polícia Militar para esse período agora de eleição. Meio-dia 29 na 99 FM. Deixa eu chamar a atenção aqui, aproveitar o momento, chamar a atenção da Coelba. Anteontem nós falamos aqui de uma situação de queda de energia na região de São Paulinho, Nova Alegria, essa região interiorana aí, toda sofrendo com queda de energia, e principalmente quando chega o final da tarde. Levamos ao conhecimento da direção da Coelba, direção regional da Coelba, e a diretora regional, ela já até nos respondeu aqui, procurando saber com mais detalhes os locais, para ver o que pode ser feito em enviar uma equipe ao local. A gente já passou para ela essas informações. E hoje eu recebi uma outra mensagem aqui que vem de Água Limpa, dizendo o seguinte: Sivaldo, estamos vivendo um caos com a energia elétrica aqui na região de Água Limpa. Toda hora caindo, hoje mesmo já caiu 3 vezes. E olha que ela mandou essa mensagem, era 7:30 da manhã. Hoje mesmo caiu 3 vezes. Nós não estamos conseguindo fazer algo que use a energia e o aparelho fica ligado, porque toda hora desliga. Vem mais forte, daí enfraquece. Nos ajude no seu programa jornalístico fazendo a reclamação para ver se a Coelba nos ouve e toma uma providência. Bom, tá aqui, eu já encaminhei. Aí colocou aqui ainda, né? Isso está acontecendo o dia inteiro e a noite. Eu já encaminhei essa mensagem também para a direção regional da Coelba. E o que a gente pede aqui é o seguinte: os nossos representantes, eu não sei, aqui em Itamaraju a gente sabe que há uma perseguição. Há uma perseguição, que nada foi feito durante esse período aí. Eu não quero aqui estar fazendo política, até porque no período agora não pode, mas eu estou simplesmente mostrando uma realidade aqui em Itamaraju. Há muito tempo que o governo do estado não investe nada em Itamaraju. E é preciso que aqueles que têm um determinado grau de amizade com o governo, que leve essa situação para ele e procure cobrar da Coelba, que dê uma assistência melhor aqui para o município de Itamaraju e agora também o município de Jucuruçu, porque o Água Limpa pertence a Jucuruçu. E que, pela informação que a ouvinte nos passou aqui, esse problema está sendo enfrentado por toda a região do interior. É preciso que se faça alguma coisa, que esses que se dizem representantes do povo, principalmente aqueles que ficam de olho no interior, que faça alguma coisa. Não vem aqui só buscar voto, não. Não ande com o povo só nesse período eleitoral, não. Que procure também, em outras épocas, saber das necessidades do povo. Porque nessa época agora, você vê aí, caminhada daqui para lá, tudo quanto é canto, buscando voto. E depois que recebe esse voto, some. Então é isso que a gente quer, ó. Dê uma atenção ao povo. Procure atender as necessidades do povo. Meio-dia 33 da 99.
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0: Daqui a pouquinho aqui no Tribuna, vamos falar de política. Tem Alexandre Garcia.
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7: 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Meio-dia e 41 na 99 FM. Vamos falar aqui de política? Pois bem, a TV Globo cancelou ontem o debate presidencial que ocorreria depois da desistência, né? O presidente Lula já havia comunicado à emissora que não iria ao debate. E a decisão da Globo foi tomada após decisões do judiciário que interferiram na logística inicial do debate. A ministra Estela Aranha, do TSE, Tribunal Superior Eleitoral, proibiu a exibição do púlpito vazio de Lula. Já o ministro Gilmar Mendes, do Supremo Tribunal Federal, autorizou a participação do candidato Renan Santos, do Missão, que não participaria da sabatina por não atingir o mínimo da intenção de votos proposta pela emissora para comparecer. Faz parte da lei, né? Em nota, a TV Globo afirmou que a decisão de Estela Aranha sobre os púlpitos vazios torna inválido o item das regras da emissora para o programa, assinada por todos os partidos, inclusive o PT. Também cita a decisão de Gilmar para autorizar a participação de Renan Santos, afirmando ser contrária à lei estabelecida para convites a debates televisionados. Gente, isso aqui é um afronto à democracia. Isso aqui é um afronto à democracia. Eu já falei algumas vezes aqui sobre a questão de escolha de pessoas para assumirem cargos no Supremo Tribunal Federal, no, enfim, no STF, enfim. Tem que haver uma forma de uma eleição para membros desses órgãos. Porque desse jeito não pode. Me parece que estão lá pessoas para defender grupos políticos. E aí está a prova. Está mais uma prova aí. Um repúdio por todo e qualquer cidadão brasileiro que regra pela que parece pela ética e pela democracia. Não pode acontecer isso. Eu diria que 80% da população brasileira estava pronta esperando esse debate. E de repente, o presidente disse que não foi, que não ia e não foi mesmo. Aí o seu principal opositor, por um momento, pensou em sair, em não ir, mas depois resolveu ir ao debate. E outros candidatos estavam lá. E de repente, através de canetada desta ministra, acabou causando, a ministra Estela Aranha, acabou causando toda essa problemática que nós apontamos como um afronto à democracia. Isso aqui é uma verdadeira censura. Isso aqui é uma verdadeira censura. Tem que passar isso para essa ministra, que ela passou a ser odiada também. No Brasil, ela passou a ser odiada. A população está olhando ela com maus olhos. E aqui em nota, a ABEST, que é a Associação Brasileira de Emissoras de Rádio e Televisão, a ANER, que é a Associação Nacional de Editores de Revistas, a ANJ, a Associação Nacional de Jornais, disseram se solidarizar com a Globo e manifestaram indignação com o que chamaram de intervenção judicial nas regras de um evento como esse. São regras que foram aceitas e assinadas por representantes de todos os partidos. Porque para participar de um debate desse, me parece que o candidato ele tem que ter, no mínimo, o partido tem que ter, no mínimo, 5 representantes na Câmara dos Deputados. Me parece que é isso. Então é isso, gente. Não pode acontecer isso. Não pode acontecer onde nós estamos. É esse o país que prenderam no 8 de janeiro inúmeras pessoas dizendo que estavam aplicando um golpe no Brasil? Falaram tanto sobre isso que ia estar aplicando um golpe no Brasil? Que país, que autoridades são essas que prezam pela democracia? Aliás, não vou dizer nem prezam pela democracia, que defendem a Constituição brasileira, as leis brasileiras. Eu pergunto aos senhores, dá para confiar nesses órgãos? Dá para confiar? Tá difícil. E olha essa ministra do TSE, a Estela Aranha, que determinou que a Globo não mostrasse o púlpito que seria destinado ao candidato do PT. Essa Estela, buscar o vídeo dela, ela declarando em 2022, ela declarando voto ao então candidato Luiz Inácio Lula da Silva, que naquela época enfrentava Jair Bolsonaro. Tá difícil, gente, complicado. Meio-dia 47 na 99 FM. Todos nós ficamos de olho nisso aí. Agora, 12:48 na 99 FM, como estão os preparativos da 172ª Zona Eleitoral para as eleições de 2026? Amaral Júnior conversou com a auxiliar, né, judiciária Sara Barros. Boa tarde, Amaral.
5: Olá, ouvintes. Neste momento estamos no cartório eleitoral do município de Itamaraju, da comarca de Itamaraju. Vamos conversar com a auxiliar judiciária, que é a Sara Barros, que vai nos reportar algumas coisas pertinentes à eleição. Sara, seja bem-vinda. Nos fale aí como estão os preparativos para as eleições no próximo domingo.
8: Amaral, já estamos aí, né? Depois de longos dias, na reta final da preparação para a eleição que acontecerá no próximo domingo, né? Já encerramos a questão dos treinamentos, os mesários, os coordenadores, as urnas também.

0: como deve se comportar o eleitor?
1: Então, né, no que tange à questão da propaganda eleitoral no local de votação, aquelas pessoas que estarão a serviço da Justiça Eleitoral, por exemplo, os mesários, coordenadores, aquelas pessoas também que estarão lá fiscalizando, né, o nosso trabalho, que são os fiscais dos partidos, essas pessoas elas não podem, de forma alguma, fazer qualquer tipo de propaganda, vestir camisas que fazem alusão a algum partido político, enfim. Agora, o eleitor que chega no local de votação para votar, ele pode sim estar vestido a camisa do seu candidato, usando adesivos, broches, bonés. Lembrando que precisa estar de forma silenciosa, sem nenhuma manifestação. Então, o eleitor que queira votar com a camisa do seu candidato, com adesivo, não é proibido, desde que ele chegue no seu local de votação, sem nenhuma manifestação, de forma silenciosa, vote e se retire. Não pode também permanecer no local, né, por ali perambulando, fazendo qualquer tipo de manifestação ou até mesmo com a propaganda eleitoral.
0: Uma pergunta que sempre vem aqui nos estúdios da rádio é: eu não votei em duas ou três eleições, eu posso votar nessa?
1: Então, o eleitor que deixou de votar 3 vezes consecutivas, que isso aí é uma eleição presidencial, né? A eleição presidencial tem primeiro turno e segundo turno. E mais uma eleição municipal, esse eleitor estará com o título cancelado. Então, se, por exemplo, se o eleitor não votou na última eleição presidencial e na última eleição municipal, essa eleição ele não vai conseguir votar. Porque após 3 eleições consecutivas, o eleitor tem o título cancelado e se não procurou o cartório para fazer a regularização, ele estará impedido de votar nessa eleição de 2026.
0: Só para lembrar, quais foram algumas das mudanças de colégio eleitoral aqui na sede?
1: Aqui na sede nós tivemos uma alteraçãozinha aqui, né? A escola Paulo Freire, que funcionava aqui ao lado do fórum, essa escola foi desativada e as sessões elas foram transferidas para o Colégio Modelo, que fica lá no bairro Jaqueira. A escola também do bairro Primavera, que foi desativada, e também essas sessões elas foram transferidas também para o Colégio Modelo. Nós queremos aqui também aproveitar esse espaço para alertar os eleitores do bairro Novo Prado, que a escola, por estar em reforma, as sessões vão funcionar ao lado, né, na rua lateral ali do estádio, bem próximo da escola, na creche. Tá? Então, você que vota na escola do Novo Prado, as sessões elas não vão funcionar na escola em motivo de reforma, mas estará funcionando logo ali na rua lateral, na creche municipal.
0: Caso o eleitor, é comum a gente ver os ânimos, né, durante as eleições, caso um eleitor veja um excesso, um crime eleitoral, qual é o procedimento? Se dirige aqui ao fórum, aciona a polícia, qual o procedimento?
1: Em todos os locais de votação, nós temos a força pública, né, que é a polícia militar. Então, essa pessoa pode estar, se for mais próximo, né, estar se direcionando até a polícia e fazer essa denúncia, ou até mesmo procurar o cartório eleitoral, que estará aqui de plantão durante todo o dia, que estará aqui o promotor eleitoral, o juiz, que estará tomando as medidas cabíveis.
0: Sara, agradecemos a sua entrevista e deixamos aqui o espaço para que você reforce a questão de não deixar para a última hora, para o último minuto.
1: Nós agradecemos, Amaral, pelo espaço que a rádio sempre concede à Justiça Eleitoral e queremos aqui, mais uma vez, pedir a todos os eleitores que, tendo em vista, né, que essa eleição é uma eleição mais demorada, nós vamos votar em 6 candidatos, então não deixe para procurar o seu local de votação no último momento para evitar tumultos e para que você consiga ter um melhor atendimento.
0: Reportagem Amaral Júnior.
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3: Vamos agora falar de segurança na eleição. Amaral Júnior conversou sobre o assunto com o comandante da 43ª Companhia Independente de Polícia Militar, o Major Coutinho. E aí, Amaral?
0: Estamos neste momento com o Major Coutinho, comandante da 43ª CIPM do município de Itamaraju, que vai nos

0: ceder uma entrevista para falar sobre o sistema de segurança durante as eleições. Major, seja bem-vindo. Nos fale aí como estão os preparativos para o grande dia da eleição nesse próximo domingo.
1: Bom dia a todos. Eu gostaria de dizer que nós estamos preparados, né, para nosso evento democrático no próximo domingo, dia 4. Estamos já com o start da nossa operação eleições em toda a Bahia e aqui na nossa área de abrangência, na 43ª Companhia, mais especial na cidade de Itamaraju e de Jucuruçu.
0: Major, quais são as preocupações em relação à segurança durante este período?
1: O nosso principal objetivo é, como sempre, estar trazendo a ordem, né? Mantendo e preservando a nossa ordem pública para que todo cidadão ele tenha o seu direito garantido de poder ir até as urnas e fazer o registro do seu voto ao seu candidato de escolha.
0: A 43ª é responsável por Itamaraju e Jucuruçu. Como está o sistema de segurança em Jucuruçu?
1: A gente segue a mesma linha de planejamento, né? Tanto em Jucuruçu como aqui em Itamaraju. A gente tem uma atenção um pouco mais especial aos lugares que ficam um pouco mais distantes das sedes, né? Os nossos distritos e tal, e nesses lugares a gente faz um reforço da segurança a mais. Esse ano nós contaremos com um reforço tanto da CIP Mata Atlântica como da Rondesp, né? A CIPT, e também do Esquadrão Pegasus, que estará aqui nos apoiando em todo esse dia, né? No dia da eleição, no dia 4 de outubro.
0: Caso o eleitor, o cidadão, veja alguém cometendo algum ilícito durante as eleições, qual o procedimento correto?
1: Na maioria dos locais, esse ano nós tivemos um aumento de pontos de votação, né? É natural, a gente tem um acréscimo de eleitores, né? A cidade continua em expansão, tem sido se desenvolvendo e com isso aumenta a população. E aí a gente aumentou pontos de votação. Então nós temos em quase todos os pontos de votação policiais, guardas municipais, todos lá empenhados para deixar todo o nosso sistema de votação em plena segurança. Mas qualquer tipo de situação que seja visto, né, pode-se fazer a denúncia, tanto pelo 90, que é quase que instantâneo, chega para a gente as informações via rádio, como também pode procurar esses prepostos lá nos próprios locais de votação.
0: Existe uma lei federal que diz que o cidadão não pode ser preso durante o período, mas há exceções.
1: Ah, sim. As prisões em flagrante, elas continuam valendo, né, para os crimes normais. O que existe é justamente uma garantia maior de que pequenos delitos eles não sejam impeditivos de que o cidadão ele possa exercer o seu direito.
0: Major, em relação a bebidas alcoólicas, qual é a orientação?
1: Bom, importante ponto, né? Nós tivemos agora, no último dia 24 de setembro, a publicação do nosso juiz eleitoral, doutor Gustavo, fazendo a proibição do uso e venda de bebida alcoólica a partir da meia-noite do dia 4, né? Na virada da noite do dia 3 para o dia 4, até as 20 horas do próprio domingo, que é quando a gente já tem ali mais ou menos alguma situação já em apuração.
0: Major, agradecemos a sua entrevista, deixamos aqui o espaço para o que o senhor deixe aí uma mensagem para toda a comunidade, principalmente neste período.
1: Bom, eu queria fazer só o registro de algumas informações, né, que são importantes, que já é de conhecimento de toda a população, mas não custa nada a gente lembrar, né, que no dia da eleição, né, vá em paz, vá fazer o seu voto. O período de campanha eleitoral já passou, né, o dia 4 é de fato um dia para que o registro do voto seja realizado com sucesso. Então a gente lembra, né, que no dia 4 não pode fazer distribuição de santinhos, não pode fazer propaganda eleitoral, mas o cidadão ele pode ir votar, né, com a camisa do candidato ou do partido que ele é filiado. Ele pode usar bandeira, pode usar boné, adesivo, broche. A única coisa que não pode é essas pessoas tornar essa manifestação individual que é permitida em uma manifestação coletiva, com barulho, com som, com algazarra, porque isso aí já ensejaria em uma problemática, né? Também não pode distribuição de brindes, né? E é lógico, né? Boca de urna não pode, compra de votos, carreata, comício, E uma coisa que a gente tem tido problemas em outros pleitos é a questão do celular. Então, você pode ir para o local de votação com o seu aparelho celular, mas se você precisar de ajuda com a anotação dos números dos candidatos, leve isso anotado em papel. Porque no momento da entrada na urna para registrar o voto, você não pode levar o celular. Ah, mas a minha escrita estava no celular. Não pode, né? Porque não pode filmar, não pode tirar foto da tela, justamente por conta do dispositivo de que o voto ele é secreto. Então, fica aí essas dicas e qualquer coisa, podem contar com a Polícia Militar, que estaremos nas ruas, já na nossa operação desde sábado, já com os nossos homens na rua, para fazer as escoltas das urnas, para que a gente consiga manter o direito de todo cidadão, né, desse sufrágio universal que é o voto.
0: Reportagem Amaral Júnior.
2: Pois é, Amaral, muito obrigado aí ao Major Coutinho por disponibilizar um pouquinho do seu tempo para atender aí o Amaral nessa matéria, nessa pauta. Nós, por sinal, nós preparamos aqui algumas dicas. Orientações com relação ao dia da votação. Com essa proximidade do primeiro turno das eleições, marcado para esse dia 4 de outubro, 158 milhões de eleitores brasileiros vão às urnas para escolher deputados federais, estaduais ou distritais, senadores, governadores e presidente da República. Para garantir um processo eleitoral tranquilo e dentro das regras, é bom você conferir essas principais orientações sobre o que é permitido e o que é proibido na hora de votar. Igual o Major falou e a Sara também falou. Você pode levar uma colinha? Pode sim. Em papel, você pode levar para a cabine de votação. Você pode levar um papel com os nomes e números de seus candidatos, de preferência para consultar no momento do voto, evitando então esquecimento e o uso de celular. É permitido entrar com o celular, como falou o Major? Não, na cabine de votação não. O uso de celular, máquinas fotográficas, filmadoras ou qualquer tipo de equipamento que permita registrar o voto é estritamente proibido dentro da cabine, tá? Dá essa informação aí. Outra coisa, usar camiseta, adesivo, bandeira? Também pode sim, desde que seja uma manifestação individual e silenciosa, foi dito aí, né? Aí vem uma outra informação. Qual é a ordem de votação na urna eletrônica? Neste primeiro turno, você tem que ficar bem atento. São 6 escolhas na urna eletrônica. E é nessa sequência aqui. Primeiro, 4 dígitos, deputado federal. Segundo, deputado estadual, 5 dígitos. Terceiro, senador, primeira vaga, 3 dígitos. Quarto, senador, segunda vaga, 3 dígitos também. Aí vem governador, 2 dígitos, presidente da República, 2 dígitos, tá? Então tá aí, portanto. Essas são algumas dicas. Tem a questão também, ó, pessoas com mais de 80 anos têm preferência sobre todos os demais eleitores, independentemente da ordem de chegada. Já pessoas com deficiência ou mobilidade reduzida têm o direito de entrar na cabine acompanhadas por uma pessoa de sua livre escolha para auxiliá-la no momento de votar. Uma outra orientação muito importante, documentação. É necessário apresentar à mesa receptora um documento oficial com foto. São aceitos como documentos de identificação, inclusive em formato digital, o e-título, carteira de identidade, identidade social, passaporte, carteira de categoria profissional reconhecida por lei, certificado de reservista, carteira de trabalho física e carteira nacional de habilitação, tá? São esses documentos que podem ser apresentados para você poder votar, ok? Tá aí, portanto, a dica. Vou lembrando mais uma vez que neste domingo, a partir das 16h, estaremos aqui de plantão, né? Passando algumas informações do que ocorrer durante o dia de votação. E a partir das 17h, 17h, estaremos passando as parciais, os boletins fornecidos pelo Tribunal Superior Eleitoral, ok? Segunda-feira, Itamaraju estará completando mais um ano de emancipação política e administrativa. Eu acredito que por conta das eleições muita gente não se atentou a isso. Mas segunda-feira é feriado aqui em Itamaraju. É aniversário da nossa querida Itamaraju. E a gente já antecipa aqui os votos de muita prosperidade, né? Muito progresso, muito desenvolvimento para nossa cidade.
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2: Final da edição de hoje do Tribuna Popular, temos um novo encontro com a notícia. Terça-feira, né? Terça-feira, ao meio-dia. Amanhã, 5 da manhã, o nosso encontro é com a boa música sertaneja no programa Canta Brasil. A partir das 14 horas na programação 99, tem Descontrolados. A todos uma ótima tarde de sexta-feira e até o próximo encontro, se Deus quiser.
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19: Tudo bem com vocês? Sextou, minha gente. Hoje é dia 2 de outubro. Bora começar o Ritmo Perfeito, cheio de sucessos e dicas pra você, né? Pra sua saúde, pra sua beleza e pro seu bem-estar. Começando o ritmo de hoje com Murilo Huffi. Deixa eu.
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0: Benson Boone, aqui no Ritmo. E agora, dicas do Bora Emagrecer.
1: Bora! Força e foco, você pode! 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
0: A regra de ouro para secar a barriga de forma definitiva é priorizar a boa e velha comida de verdade. Alimentos como arroz, feijão, batata, carnes, ovos e vegetais nutrem as células e deixam o corpo satisfeito. Já os produtos ultraprocessados de pacotinho são cheios de gordura ruim e não matam a sua fome por muito tempo. Trocar os industrializados por ingredientes frescos e naturais limpa o seu organismo e acelera os resultados. Volte para a cozinha tradicional e conquiste a sua melhor versão investindo em refeições naturais.
1: Bora, turma! Você acabou de ouvir Bora Emagrecer!
0: Continua Ícaro e Gilmar, voltar!

0: por conveniência. Aqui no Ritmo, volta já.
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2: 1:23.

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13: E já estamos de volta. Ana Castela lançou o sucesso É Que Eu Não Te Esqueci no álbum Fire Arena. A letra fala sobre tentar fingir que superou um amor, mas acabar admitindo que ainda sente falta da pessoa.

0: Kleber e Cauã, mil adjetivos. Final de mais uma edição aqui do Ritmo Perfeito. Tá de volta na segunda-feira. Um ótimo final de semana pra vocês, hein? A gente se fala. Fui!
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0: senhores, daqui a pouquinho a gente entra no ar. Se preparem, quero a participação de todos.
1: Não saiam daí, Descontrolados com Alci e Mika Joy.
2: Tá.
0: Ah, Descontrolados!
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20: Olá, galerinha. Aqui é o Cão Chupando Manga. Bacaninhas, rapaziada linda.
21: Ó, seu celular Samsung trava, né? Pois é. Avisa ele que hoje quem vai travar sou eu. Sexta-feira é água!
2: Ah, papai!
21: Viu?
2: Ah, papai! Sextou, bebê!
20: Quem ainda não brigou por política, com parente e amigos, cuide, que só tem até domingo!

0: sexta-feira, pode vir de boa. Sextou na nossa Bahia, sextou na nossa cidade. Quanto mais você trabalha, mais a sorte lhe acha. Pega visão, papito. Reconhecimento só vem de Deus. Aqui embaixo é cobrança e fofoca, fofoca, fofoca sempre. Quem fez, fez. Como diz o nosso filósofo Lázaro do PS Musical, quem fez, fez. Quem não fez, não faz nada hoje. Então, hoje à tarde vai ser desse estilo, vai ser deste modelo. Hoje, nesse exato momento, você vai fazer sua tarde mais saborosa, mais quente, mais produtiva. E a nossa produção até às 17 horas. Depois é só agonia e resenha. Pegou visão, mano? Mica e Alce, Alce e Mica já estão prontitos. Claro, a gente degustar o nosso programa Descontrolados. E claro, também buscando o nosso terceiro alimento, que é o nosso Zoreia. Fala pra gente, Zoreia. Boa tarde. O que se comemora hoje, dia 2 de setembro? Dia 2 de outubro, né, bebê? De 2026, né, meu amor? E aqui o Zoreia colocou 2 de outubro. Olha aí, macho. Muito bem, meu amor.
1: Que é 2 de outubro, vida.
0: É 2 de outubro, mas aqui tá setembro, vida.
1: É, então pode ser.
0: Pode ser? Obrigado, Zoreia. Você errou, né, Zoreia?
2: Boa tarde.
3: Aquela grande cidade.
2: Boa tarde, boa tarde. A maior frase motivacional que existe é: hoje é sexta-feira. O dia 2 de setembro é o dia 245 do ano, no calendário gregoriano. Faltam 120 dias para acabar o ano. Hoje é dia do florista, dia do repórter fotográfico, dia de São Agrícola de Avignon. Em 1752, foi a última vez que o calendário juliano foi usado na Inglaterra e suas colônias. 1822, nesse dia, Maria Leopoldina, reunida com o Conselho do Estado, assinou o decreto da independência do Brasil. 1850, a cidade de Blumenau é fundada pelo Dr. Hermann Bruno Otto Blumenau. 1870, Napoleão III é capturado na Guerra Franco-Prussiana. 1957, nasce Cícero Nogueira, cantor e

0: 1961, aprovada a emenda constitucional que mudava o regime do governo do Brasil. 1962, o futebolista brasileiro Pelé marca seus 500 gols. 1968, proferido o discurso do deputado federal Márcio Moreira Alves, que desencadearia o amadurecimento do regime militar com a edição do AI-5. 1969, dois computadores trocam dados em um teste da rede militar experimental ARPANET, marcando o nascimento da internet. 2018, o Museu Nacional do Brasil é destruído por um incêndio, com a perda de mais de 90% da coleção do museu.
1: Não se aveste não, baião de dois, deste manha, pois sem essa aranha, sem essa aranha, sem essa aranha, sem essa aranha, sem essa aranha, sem essa aranha, sem essa aranha, nem essa aranha.
2: Eu acredito, gente. Hoje você. Aquela boca.
3: Sim.
2: Ô, Mika, fala logo, Mika.
4: Ela é linda, charmosa.

0: essa aranha, essa aranha. E de arte de música é essa, menino?
1: Nem de aranha você
0: gosta,
1: gente.
0: Né? Gente!
1: Boa tarde,
0: boa tarde, tarântula.
1: Nem de aranha
0: você
1: gosta.
0: Tudo bem com você? Eu gosto de caranguejeira.
1: Exatamente, bebê.
0: Boa tarde, língua de serpente, boca de sacola.
1: Boa tarde, nena de duas pencas, né? Tudo bom, meu amor?
0: Tudo ótimo. A nena falou pra mim bem assim. Aí eu queria tanto que você fosse minha rainha. Eu falei, não, seu filho já é casado, me respeita. Ei, eu sou de família.
1: Você, misericórdia. É, Marimar.
0: Se essa aranha, essa aranha, essa aranha.
1: Cara, Arnaldo Antunes, volta pro Titã, Arnaldo.
0: Né?
1: Pelo amor de Deus. Que gravão, aranha. Dá até vontade de dormir, né, mano?
0: Cuidado que saiu aquele sertanejo, saiu o João Gomes, né?
1: Nossa, pode ser essa cria mesmo, viu? Agora são 2:08.
0: Repita.
1: 2:08, sextou. Pode vir, pode ficar super à vontade. A sua passagem tá carimbada, pode apertar os cintos. E a nossa viagem musical inicia a partir de agora.

0: Você que Mica gosta muito dessa cantora Dua Lipa, né, Bi? Tá aí toda suadinha. E nós iniciamos aí com Gilberto Gil nos barracos da cidade. É cada barraco, é cada babado. Ali, aqui, acolá, né, meu amor? Repetindo.
1: Quem gosta de barraco é Nena no balcão. De menino Naldin, né?
0: É, com a ex-esposa
1: de Naldin. A queixadinha dela chega até uma marca preta debaixo, né?
0: É calo, mano, é calo. Gente, qual a necessidade? Ela sair uma hora antes do trabalho, vai direto, que ela não paga a condição devido à idade, né? E os problemas que ela tem de saúde. E aí chega e vem de ir direto pra casa pra cuidar direitinho dos afazeres. Ela vai pro balcão fofocar com a ex-mulher de quem, bebê?
1: De menino, né?
0: De Naldinho, no caso?
1: Naldinho. E olha a preguiça que essa mulher tá, ó. Já, espera aí, viado.
0: Eita, essa fofoca é tão grande, né? Isso pega. Não, pode tirar a corda. Isso pega. Isso.
2: Sem futuro.
0: Nossa senhora. Banho
2: só. Ai, vontade de deitar na cama e dormir.
0: Isso ela é, tá cheia de anemia. Tá anêmica.
1: É porque ela vai trabalhar amanhã e essa preguiça começou hoje.
0: Ela tá cheia de anemia, não come beterraba, não tem banana. Tinha, mas dispensou por causa de quem? Da bodega de quem, bebê?
1: Naldinho.
0: De Naldinho, por isso tá assim, anêmica.
1: Eu quero ver amanhã, vai trabalhar de ressaca amanhã, porque ele trabalha sábado pra folgar segunda-feira.
0: Ótimo, no feriado de Itamaraju, no caso, aniversário, né, bebê?
1: Não.
0: Acabou. Aí você fala com ela pra fazer aqueles mesmos afazeres que você fez. Dá um banho de descarrego nessa mulher pra ver se
1: toma
0: ela...
1: Toma um banho de acelora.
0: Meu bebê!
1: Oi, lindo!
0: Você sabe que ela mesmo está precisando dela exatamente desfocar um pouquinho dessas farras e realizar, junto com a família, um plano FASAF. Do jeito que ela está indo.
1: Achei que você ia falar do seu.
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1: Em respeito a você, aquele galeguinho do cabelo de manga tá lá ainda?
0: Continua.
1: Pronto, tem até o cantor.
0: Tem, sim. Eu acho que ele desistiu da música.
1: Fez certo, vai cuidar de defunto, viu?
0: Essa música vai bombar aquela pressão. Eita. Mas aquele
1: cadê que... o pedreiro apaixonado? Tá por onde, menino? Não vi mais também, né?
0: Pedreiro apaixonado?
1: Sim, que é pedreiro também, que virou cantor, menino.
0: Meu Deus.
1: Zé Sofrência,
0: lembro, menino, é cada. E aquele barulhozinho do nosso Pix, como é que é, bebê? Nada ainda, né, bebê?
1: Eita, já diara a cara, menino.
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0: De volta já. 99.
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0: Inclusive, Michaela Joy, vamos lançar uma campanha aí. Comprem o carro de bocão pra ele fazer a barba, que já tá batendo já na pança, cara.
1: Sim, já tinha, meu amor, já tinha até a perícia lá hoje nesse carro lá, né? A viatura da perícia tava lá. Falei, será que foi ver o carro?
0: É, Michaela Joy. Que inclusive a dona
1: Estela. Eu passei assim, pescoção.
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0: 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A gente podia comprar o carro dele, né, meu amor? O que você acha?
1: Hã? Não tenho dinheiro pra isso não, meu amor.
0: Ah, eu também não.
1: Nem vim na casa, dá pra comprar aquele carro, tá?
0: Minha, minha. Mas um carro bonitão, mano. 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
0: Muito bom, bebê. Agora bora pra nossa boquetinha de hoje, pra galera ficar super esperta pra bombar nesse finalzinho de semana. E dizendo também que amanhã tem um programa Prega no Rango, né, meu amor?
1: Da minha vida.
0: Ei, bicha bruta. Ensaiamos em off. Ah, venenosa. Menina, essa bicha tá venenosa ultimamente. Você tá naqueles dias, meu amor?
1: Sim, eu estou de boi, meu amor.
0: Cara, não, não pode falar.
1: O que tem a ver? Tô de boi, né?
0: Não, você tá no período da mulher.
1: Boi, tô na fazenda de Ronaldo, meu amor. De boi, meu amor.
0: Tá bom, meu amor.
1: Os boi bufa dele lá, né?
2: Pacatinho.

0: tô bem envolvida.
1: Qual o tema de hoje, bebê?
0: Hoje queremos saber de você, audiência, ouvinte descontrolado. Tá tudo azulzinho, não sou cega não, tá?
1: Ai, te acho.
0: Ira, viado. Qual azul são as cores dos meus olhos?
1: Você tá aduzindo.
0: Qual foi a coisa mais sem noção que uma visita já fez na sua casa? O que você já fez na casa dos outros? Conta pra gente.
1: Eu lembro que eu fiz uma parada muito louca na tua casa quando você morava.
0: Você é sem noção, né?
1: Isso aí.
0: Eu fazendo a mão no sol quente danado e você chega pra atrapalhar.
1: Exatamente. E uma outra ocasião que eu fiz também na sua residência, sempre eu na sua casa, estava a nossa Fran, que fala e Skol. E aí, nós estávamos lá já dançando no ritmo do ragatone e de repente o casal estava querendo deitar e nós ficamos lá, esquecemos do tempo, da hora, e aí ninguém, ó, gente, você e Carlos já foram dormir, nem se despediu de nós, a despedida principal.
0: Depois eu tive que mandar embora, né? Você esqueceu dessa parte, né, vida?
1: Foi, velho.
0: Foi igual a outra lá, falou que eu fui dormir, a sorte dela é que eu ultimamente tô indo dormir, eu vou direto. E foi fazer a farra lá em casa e eu fui de boa, de neném, você foi de mim, né, bicha? Não sei o quê. Falei, essa sorte, em outra vida, eu mandava todo mundo embora, meu amor.
1: Exatamente, Miquela Jones.
0: O que ela faz? Ela Sim. manda embora.
1: É,
0: então, hora de ir pra Naldinha, ela já começa a desligar o som e já fica agoniada, aquela tampinha de binga pra lá e pra cá. Falei, já tá agoniada pra ir pra Naldinho.
1: É assim, Mica?
0: É desse jeito.
1: Gente, eu não sabia que tinha esse babado.
0: E outra coisa desagradável que você fez lá em casa também, abrir a geladeira e olhar a escola. Você lembra? Você levou pra mim, aí já tinha lá na geladeira.
1: Lembro.
0: Você levou de tio Guto. Eu vou levar aí pra você, meu amor. O bichinho ficou lá. Aí quando abri a geladeira, a bichinha esmoreceu, ladrona do meu dinheiro.
1: Exatamente, eu levei pra ver, né? E você...
0: Falei, é bom que rende, vida. Mas a bicha só foi embora com o tio Guto.
1: Esse é o nosso tema de hoje. Queremos saber qual foi a coisa mais sem noção que uma visita fez na sua casa ou que você já fez na casa dos outros, na casa de um amigo, na casa de um parente. Esse é o nosso tema de hoje, nesta sexta-feira, para você interagir conosco pelo 3031-0099. Estamos aguardando. Vamos ali, voltamos já, não saiam daí, crianças.
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0: sequência bem da hora, carinha de final de semana, Skank, The Rolling Stones, Vanessa da Mata, Não Me Deixe Só, e música nova de John Legend com a música Daylight. Michela Jay, agora são 2:50.
1: Repita, língua de veladeira.
0: 2:50, horário brasileiro de qual comunidade, bebê?
1: A comunidade do Quati. Eu não posso esquecer de Veleiros também, uma época eu passei verão lá, muito bacana, perto da escola.
0: Que legal, que bom a todos que estão, se encontram no Veleiro, o pessoal também dos Guedes.
1: Eu posso mandar uma alô, vida?
0: Deve.
1: Mandar um abraço pra Felipe Santos, morcegão da RR, aquele abraço, bebê.
0: Esse Felipe Santos foi o aniversariante?
1: Isso, aquilo lá.
0: Que queria
1: voltar de novo.
0: Que queria dar um de... né? E aí...

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1: Oh, que bom, Michaela Joy. Agora,
0: o gás é ficar pra pagar depois, né?
1: Ah, entendi.
0: Quando completar o terceiro mês do gás.
1: Eu não acredito. 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Pra me degustar.
0: Você não respira não, você rouba o ar de qualquer um, meu amor. 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
1: pra
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1: 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Agora, presta atenção mesmo, é essa dança que você. Que virou uma febre desde a semana passada, que eu já não aguento mais.
0: Só você, né?
1: Você, com essa dancinha, com esse... Por favor, Michaela Joy, solta a sua dancinha. Você já acorda com essa música maravilhosa? Agora é...

0: amiga, não peça essa musiquinha não, pelo amor de Deus.
1: Tá na sintonia boa ali, né?
0: É, desse modelo, bebê.
1: Parece que esse Guilecão fazia não, vídeos.
0: Não né? Fala assim não, e tem outra novidade também, bebê, fala pra gente.
1: DJ Santos.
0: DJ Santos.
1: Mas sabe que tá parado.
0: Bem, sabe, frio, né? DJ Santos, o que, que você está mandando pra nós, DJ Santos?
2: Fala, galera descontrolados, tudo bom com vocês? DJ Santos aqui na voz. Passando para dar aquele recadinho esperto, que amanhã tem samba território, tá bom? Se você não tem programação no sábado, você vem curtir no território com duas bandas de pagode, mais DJ e aquela feijoada open até acabar, hein? Amanhã, feijoada open, samba território, com mania de pagode e DJ Santos e Pagolaê. No território amanhã, tá bom? Ingressos a partir de R$35, tá bom, gente? Você come feijoada à vontade até a feijoada acabar, hein? Então, ou seja, não tem jeito, amanhã a programação é no território Music Hall. Conto com vocês. Valeu, galera. Abraço.
0: Agora a Michela Joy.
1: Que delícia,
0: encerra com aquela vinheta do DJ, DJ, DJ.
3: DJ Santos.
0: Nossa, mano.
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7: Voltamos com nossos descontrolados. Com Mickey Alce, Alce Mica, nessa tarde parcialmente nublado, nessa sexta-feira, finalzinho de semana. E vai ser um final de semana bem interessante, um final de semana já prolongado, podemos dizer assim. Muitas pessoas falando assim, cara, amanhã já não vou mais trabalhar mesmo, já vou já intercalar, só vou retornar ao trabalho na terça-feira, porque na segunda-feira é feriado na nossa cidade, né, vida? Lembrando que Bocão, na segunda-feira, estará funcionando normalmente, viu, gente? Aí já pra você se reabastecer, pra comemorar ali, aqui, acolá, entende? Muito bom. Confirmando o Mick, agora são 2:58.
8: Repita.
7: 2:58, daqui a pouquinho, Micaela Joy podem preparar o seu copinho de refrigerante, aquele copinho da sua cerveja, aquela águazinha e colocar ali ao lado do rádio, que tem um karaokê da Micaela Joy,
8: já. Aquele homem do banco lá, aquele abraço, sempre gosta, né? Só fica no banco, não fala onde ele mora pra gente não ir. Né?
7: Genoval, ele só gosta de participar no finalzinho do programa. E aí, de perraça, a gente já não toca a música dele, né? Porque você deixa no finalzinho. É igual polenta, né? Polentinha.
8: Polentinha. E depois ele pergunta, dá tempo?
7: É, e polentinha quase pegou a ontem.
8: O Max falou assim, nossa, achei que ele ia me xingar. Xingou não, porque ele é bem tranquilo, é de boa, né?
7: Só um pouquinho psicopata, mas é de boa.
8: É de boa, não é encrenqueiro, não. Ele prefere, entre a razão e a paz, ele prefere a paz.
7: A paz.
8: A paz. Eita. Invadiu meu coração.
7: Agora só não pode me chamar de ladrão, que ele pega A, né, vida?
8: Sim, mas depois ele viu que tava certo, né?
7: Quem?
8: Você, né, vida? Você roubou a carne, só me deu retombo.
7: Mas você botou no feijão, bebê.
8: Que feijão? Eu vou morrer com retombo, meu amor.
7: É pra botar você um...
8: Aquilo aí o coração não aguenta, você sabe disso.
7: Meu Deus do céu, que bicha mal agradecida. 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
1: 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Paulo, trazendo informações pra gente, Paulo. Que bom, Paulo. Micaela Joy. Homem tenta coçar as costas com vassoura e acaba com um cabo introduzindo no... no vaso sanitário, entende que eu estou me referindo? E o cantor Sting hoje faz 75 anos, nesta sexta-feira.
2: Rapidinha, dois controlados.
1: E esse fato aconteceu aqui no Brasil, Micaela Joy. Um jovem senhor de 49 anos precisou ser socorrido após um acidente doméstico inusitado na cidade de Arapiraca, no interior de Alagoas. Segundo as informações divulgadas, ele tentava coçar as costas usando um cabo de vassoura quando acabou sofrendo um acidente e precisou do atendimento do corpo de bombeiros. A equipe realizou um procedimento cuidadoso no local para garantir a segurança da vítima, que foi encaminhada para o atendimento médico. O caso chama a atenção para os riscos de improvisar objetos para situações do dia a dia. Ou seja, Micaela Joy, isso é uma recomendação e uma atenção para Lázaro, que tem umas costas largas e precisa de um instrumento maior para coçar aquelas costas imensas, né, vida?
3: Eu tô vendo que aconteceu isso com um rapazinho de uma bodega na Cidade Baixa, com aquele suporte lá de isqueiro, né? Tô vendo a hora de acontecer um trem desse.
1: Eu lembrei desse caso também, Micaela Joy. Paulo, mais uma informação, Paulo? Nossa, muito eficiente. Então bora, Micaela Joy. Assunto de celebridades. Hoje é dia de celebrar uma das vozes mais marcantes da história do rock. Sting, vocalista e baixista e principal compositor do The Police, completa 75 anos nesta sexta-feira, dia 2 de outubro. Com The Police, o Sting ajudou a construir clássicos com a música Roshani, Every Breath You Take, a música Walk the Moon e outros clássicos dos clássicos. A banda se tornou um dos maiores fenômenos do rock britânico no fim dos anos 70 e durante os anos 80. Obrigado, Paulo. Só aqui na Rádio Mais tem essas e outras informações.
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0: Michaela Joy. Também tocando para você a banda The Rock Beat, cantando aí Chão de Giz, com a participação de Zé Ramalho. E é claro, The Police do Sting, Every Breath You Take. Agora tudo igual, 3 horas e 15 minutos.
1: Repita!
0: 3 e 15. 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
1: 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Ô, Nena!
0: Tamburetezinho de forró. Vem aquela joia, você.
1: Oi.
0: Amanhã você irá trabalhar, meu amorzinho?
1: Sim, vida.
0: Ótimo.
1: Vou na campanha, amanhã vou estar na caminhada pra ganhar um dinheirinho.
0: E yeah.
1: É?
0: E não vai estar lá amanhã,
1: sim,
0: não?
1: Sim, a campanha mais cedo, a caminhada, né?
0: Ah. Sim.
1: Isso! E? Tem que ganhar um extra, aproveitar, né?
0: E depois?
1: Eu vou pra bodega, ganhar outro extra,
0: claro,
1: né, ladrão?
0: Claro! Ouça, Micaela Joy, a sua cara, vida!
2: Matheus, amanhã, sábado, tem como você vir trabalhar?
3: Hã?
2: Amanhã, tem como você vir trabalhar?
3: Hã?
2: Sábado, tem como você vir trabalhar?
3: Hã?
2: Isso é surdo?
3: É porque daqui não dá pra escutar direito, vem de cá pra você ver. Se eu trabalhar sábado, vai ter aumento?
2: Quê?
3: Se eu trabalhar sábado, eu vou ganhar mais?
2: Hã?
3: Não tá escutando, não?
2: Daqui não dá pra ouvir nada.
3: Tá vendo?
0: Ei!
1: É a cara de Solaninho, né? Sendo patrão, lá na farmácia quando tinha, né?
0: E o que aconteceu com a farmácia?
1: Fechou, foi bicicletado demais, esqueceu da farmácia.
0: Mas ele já tá na administração.
1: Agora tá na fazenda, depois disso aprendeu, né? Veio buscar umas portas aqui, tudo usada, né? Pra levar o capataz, né?
0: Ah, entendi, mas ele tá pedindo essas informações tudo pelo Google. É, pra aprender.
1: Como é que um capataz faz?
0: Exatamente, Mica. Agora a única coisa que ele não tá conseguindo, cara, é rimar, né, mano, quando ele tá...
1: Eita, ainda bem que ele parou, né, de mandar esses tempos pra mim.
0: Negócio é tenso.
1: Eita, já tá aqui.
0: Meu Deus.
1: Cadê, meu amor, o temperinho da de hoje? Eu preciso fazer uma muqueca amanhã. Eu preciso de um tempero de qualidade. Porque de hoje em diante eu tô viciado no de hoje.
0: Eita, a gente
1: não vai sair nada.
0: Então, assim, vamos testá-lo pra ver se ele tá bonzinho hoje. Fala o tema pra ele, bebê.
1: Bebê, fazendeiro, né? Diz ele que ia jogar caco de vidro lá de novo.
0: O pessoal tá invadindo de novo, foi feito.
1: Sim, cara, tem pocket, sonsa.
0: Ei,
1: você já comeu o trem. Vai aqui, meu amor, aqui, ó.
0: Se você passar o zóio aqui, você vai...
1: Ah, viado, pensei que era mensagem automática.
0: Misericórdia.
1: Qual foi a coisa mais sem noção que uma visita já fez na sua casa, Solaninho? Ou que você já fez na casa dos outros? Conta pra gente. E você, Ronald?
0: Número 3, não mande áudio não, tá? Só digita,
1: só
0: viu?
1: Digita, por favor.
0: Muita voz feia no ar, não é?
1: Cadê o kit da de hoje que até agora nada? Tá falando da voz dele. A voz dele é bacana, vida.
0: De quem?
1: Solaninho, eu gosto da voz dele.
0: Tudo pra ganhar um kit, né? E o nosso tema também tá indo aí pro nosso grande Ronald.
1: Oi, bebê. Conta. Boa tarde. Boa tarde pra Lázaro. Lá tô esperando. É amanhã, hein? Plim,
0: plim. Muito bem, Michaela Joy. Muito bem, Michaela Joy. Avisando também que na segunda-feira o nosso Pocão vai estar aberto com atendimento.
1: Vai estar abertinho ele,
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1: E... vai recuperar domingo que não pode vender bebida alcoólica, né?
0: 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Então, Michaela Joy, visão além do alcance.
1: Esse é pra segunda. Ou esse é pra quinta? Ele falou que endoidou todinho, que ia sair de quinta e de sexta ainda mandou.
0: Mica, e cala a boca, fala o script, bebê.
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0: Agora, Michaela Joy, você sabe quem é esse aqui, Michaela Joy?
4: Você é que é genial. Eu tô ouvindo você aqui.
0: Eu ia ter a voz de preguiçoso ele.
5: Mica e Al, só Mica. Boa tarde pra vocês, tudo bem? Ó, não pode beber domingo não, viu, Mica? Fala com a Alci aí também, não pode beber domingo não, cuidado. Entendeu? Domingo é cortado, bebida é cortada domingo, viu?
0: Tá bom, agora você responda a nossa emboquete, tá bom, preguiçoso do banco? Ô, Genival, queremos saber da sua pessoa. Qual foi a coisa mais sem noção que as pessoas fizeram ou uma pessoa específica fez na sua casa ou você já fez na casa dos outros? Conta pra nós, 3031-0099. Agora, ô, Genival, prepara o seu banco porque após intervalos comerciais tem Michaela Joy interpretando um clássico. Que música, bebê? Indiferença?
1: Meu amor, esqueci.
0: Toma vergonha, amiga.
1: É, isso aí mesmo, diferença, versão forró, tá?
0: Ótimo, vida. Boa sorte, já já.
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11: É, senhores, é, senhoras, podem preparar aí os seus ouvidos, podem preparar aí, porque a situação agora vai incendiar no seu rádio, né, bebê?
12: Sim!
11: É mesmo, meu amorzinho?
12: Com certeza, vida.
11: A partir de agora, nossa amiga Joy vai soltar a voz, a partir de agora, nossa amiga Joy vai cantar e encantar com o nosso...
13: da Mica.
11: Canta, gatinha manhosa, tatosa.
12: Au, au, vivo.
11: É a vinhetinha.

0: Como seis, hijo de la Joy.
1: ¡Qué ojo! ¡Vete, John Gómez!

Paulinha Abelha. 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

0: Vai ter Jay!
1: Menina, ah, que potência, Mica. Você quer mais uma, bebê?
0: Poxa, nos paredão, meu amor.
1: Você tem certeza, Mica?
0: Essa eu vou oferecer pra Solaninho, que ele gosta.
1: É sério?
0: Ele gosta.
1: Ele gosta mesmo, Mica?
0: Sim, fumando um pacai na beirada da piscina, né?
1: Ou lá na fazenda, isso, na casinha de sapé.
0: Lá então, de Ailtinho.
1: Meu irmão, então, cala-te e canta pra ele, pro nosso Solaninho. Folha seca, você tem certeza, Mica?
0: Solta, cala a boca.
1: Pronto, vai, bebê.
0: Já.
1: É do jeito dele mesmo. É um cowboy meio genérico, né, Mica?
0: Sextou, meu amor.

0: dancinha. Era uma tarde tão triste quando ela partiu. Tchau, gente!
1: Já foi embora! Nossa, Michela já arrebentou, Michela Jó.
0: Daqui a pouco, boca de sacola lá de Teixeira vai entrar falando mal, né? Será? Que ele assim, demora e aí vem falando mal.
1: Então, nesse exato momento, tocando a nossa corneta. Iremos agora para a opinião dos nossos queridíssimos ouvintes, Michela Joy.
0: Ô, Noquinha, vida! Eia, vem coisinha.
1: Primeiro vamos aqui para esse jovem cidadão, o preguiçoso do banco, né, Michela Joy?
0: Esse é do BPC, né?
1: É do BPC, Loas, né, Mica?
0: Vamos... É que é especial, hein? BPC.
1: Fica a boca, Mica.
2: Mas aí, Silvinho, Moreno Alto. Todo pra todos os ouvintes, boa tarde, obrigado.
1: Com você. Aí, ele, o rádio tá mais alto do que a voz dele.
0: Mas... Eu vou lá pra dentro igual, né?
1: Igual.
2: Pra nós aí, Silvinho, Moreno Alto. Todo pra todos os ouvintes, boa tarde, obrigado.
0: Moreno Alto.
1: É.
2: Você botou rim mesmo pra cantar aí, Mica? É, Mica, hoje a música é bonita, mas hoje você estragou com o Renan aí.
1: Gente, é a primeira vez que ele tá te detonando.
0: Não é eu, é João Gomes.
1: Nossa, Mica.
0: Com aquele cantor do vozeirão que, do início.
1: Oi?
0: É sua época, né?
1: Do vozeirão?
0: É.
1: Valdir Soriano, não.
0: Não, do Bom Dia, Boa Tarde, lá.
1: É, já.
0: Esqueci.
1: Ouça mais um pouquinho, bebê.
2: Você botou rim mesmo pra cantar aí, Mica? É, Mica, hoje a música é bonita, mas hoje você estragou com o Renan aí.
1: Nossa senhora.
0: Foi Renan que estragou, né? Foi João Gomes, meu amor.
1: E já o nosso queridíssimo, que mora aonde, Mica?
0: Na
1: Colônia,
0: Colômbia. Ia falar na cabine.
1: O nosso coisinho.
0: Fala, iaia.
1: Boa tarde.
3: Meu Deus.
4: Acaba, pelo amor de Deus, acaba. Que horror, senhor.
1: Mica.
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4: Tá peidando, né? Tem até um vibrato, né?
1: Mica, Mica.
0: Tô com a de diabo passando pra lá essa casa, atrapalhando tudo, diabo.
4: A vida não tem graça.
1: Menino, que potência, Mica. Bebê.
0: Fiquei sabendo que virou DJ coisinho.
1: DJ coisinho?
0: É coisinho.
1: Mica.
0: Sucesso, bebê.
1: Aqui, lá.
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0: Deu pra dançar.
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0: Tá meio travadinho, tá vindo.
5: Linda, bela.
0: Já.
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0: Passar um desengripante aí, conserta.
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1: Enganei
5: quando dizia.
0: Essa dancinha da época de Alcio.
1: Da minha época.
0: Chama.
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0: Amanhã a coluna tá pouco.
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0: Chama.
5: 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Fazia um dia
0: delícia
5: bonito. Quando ela chegou a dancinha.
0: Chama. Pegou certinho na dancinha, vai.
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0: O defunto era maior do chinelo, né, menino?
1: Coisinha, parabéns, coisinha.
0: Felicidade,
1: pela dança.
0: Bebê, que maravilha. Tem um bode lá atrás, olha que bode de chifrão, menino.
1: Deixa o menino.
0: Tá maior do que o de Alci.
1: Mandou bem pra caramba, Michela Joy. E quem é essa vossa senhoria, bebê, do final do celular?
0: Ah, Luzinete Ferreira Andrade.
1: Boa tarde, Luzinete. Tudo bom, Luzinete? Beijos. Um abraço pra você. Tudo de bom, Luzinete. Michela Joy! No próximo bloco, vamos descarregar o nosso tema de hoje pelo 3031-0099,
0: que sabendo que já tá chegando daqui a pouco o kit da de hoje. Noquinha, aquele abraço, vida!
1: E Noquinha convidou toda a comunidade pra degustar uma farofinha com feijãozinho de andu, uma carne assada hoje. Aonde, bebê?
0: Lá em frente de Bar do Canguru, né? Canguru não, como é que é?
1: César Canguru.

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0: Nosso Micaela Joy, e ainda tem mais elogios da sua cantoria do nosso karaokê com a apresentação da Micaela Joy. Hoje cantou Folha Seca do Amado Batista e música Indiferença de Léo Magalhães.
1: João Gomes,
0: gente. Uma interpretação do João Gomes, né?
1: Diretamente de Piauí.
0: Quem tá dando nota pra ti, bebê?
2: Boa tarde. Arrasou na cantoria, hein?
1: Olha. Obrigada.
2: Vou botar pra vir aqui, Pradinho de Açúcar, fazer um show.
1: Tô precisando.
2: Vou pagar um cebeda.
1: Aquele abraço, maconheira.
0: Bichinha, mas o esposo.
1: Anaís, aquele abraço. Deraldo, é Deraldo, né? Tavares é o sobrenome. Aí toda a família Tavares aí, Tavares Motos, o Danilo, o Daco, o Elisângelo, o Henrique, toda a equipe aí. Beijo pra vocês, também o filho deles, né? De Anaís. Eu esqueço o nome do pequeno, é Bielzinho.
0: É Bob. É Bob, Miguel Joy.
1: É Miguelzinho, menino.
0: É Miguel Bob, mano. Isso mesmo, Miguel Bob.
1: É, mandou... né?
0: Cala a boca, Miguel.
1: Solaninho respondeu, vida.
0: Claro, claro. Nosso Solaninho respondendo o nosso tema de hoje.
3: Quente!
0: Sim, bebê.
1: Ele, eu sou muito recepcionista.
0: Mas qual o tema de hoje?
1: O pessoal já ouviu, gente.
0: O bicho é preguiçoso, gente.
1: Qual foi a coisa mais sem noção que uma visita já fez na sua casa, ou o que você já fez na casa dos outros, hein, Solaninho?
0: Segundo o nosso cowboy, ele falou o que, Miquela Joy?
4: Eu sou muito recepcionista, eu não ando fazendo piseiro nas casas dos outros, só na casa de Altinho.
0: Jeová.
1: Lá ele faz piseiro, serra o litão de Itaipava, né?
0: Não sei, não olha pra
1: e
0: mim.
1: E você
0: não.
1: Fica de lado do portão semi-aberto olhando.
0: Cala-te, boca, Miquela Joy. E agora tem uma jovem senhora também que está dizendo algumas palavrinhas
1: Toquinha.
0: Pra nós.
5: Boa tarde. Ele não fala, não fala nada, que só me deu uma mentira lá, mas não falou com você que mandou, não. Viu? E vocês dois só tá aprontando aí. Eu tô aqui só escutando, comendo, tô almoçando agora.
0: Isso, meu amor. Almoça direitinho, que logo mais a partir das 22 horas, mande os netos e os meninos saírem fora, que eu tô chegando, viu? Pra levar uma gelol pra passar nas tuas costas, viu? Noquinha. Noquinha tem uns 80 anos já, Mica?
1: Eu não sei, pergunta ela,
0: Rita. Eita, já. Bicha, Bruno. O Carlos, avança seu esposo, Carlos. Que a bicha tá selvagem pra caramba. Agora tem um cidadão que tá lá pra aquelas bandas de Colônia, Colômbia.
1: Virou DJ, né?
0: Que banda? É Estados Unidos?
1: DJ Coisinho.
0: É Estados Unidos aquelas
1: bandas? Não, Inglaterra, vida.
0: Ah, na Menino, é lá na Alemanha. É, esse negócio mesmo lá, perto da muralha, né? Tchecoslováquia, aquelas bandas de lá. E ele agora tá sendo... Se meteu agora como DJ, Mica? Gente, será que foi despedido lá da
1: não tá mais não, né?
0: Ah, não tá mais não?
1: Tá, Mica? Mais não.
0: Mandando embora?
1: Uhum.
0: Da recepção do hotel, hã?
1: Isso, mandou embora.
0: E agora eu falei, pegou os dias, os bens e os anos, comprou...
1: Investiu no DJ aí, tá?
0: Aí comprou um notebook, comprou uma mesa do Paraguai.
1: Chupim, né?
0: Chupim. E aí mandou esse trabalho pra nós. Mistura de Bruno Mars com o estilo da Ala Bahia. Manda, DJ. Olha. Ô, Mica, por que todos os DJs têm essa mania de botar os dedos assim e fazer
1: isso aqui? O pessoal sai fora, né? É.
0: Mila aqui não botou aquele dedinho de DJ Alok. Olha lá.
6: DJ Coisinho.
0: Boa, Miquela Joy. Mandou bem, Miquela Joy. Mais uma vez a vinhetinha.
1: E aí também é demais, né, meu amor?
0: Ela quer fazer jabá demais, né, Mica?
1: Não, ele pediu demissão, tá, vida?
0: Ah, ele pediu demissão? Uhum. É, eu quero prova se você foi demitido.
1: E o real de Big, tá?
0: Como ele agora tá bonadinho?
1: Ei, vida, vou te mandar a chave aí aleatória, tá, meu amor?
0: Pra gente fazer seu jabá aqui.
6: DJ Coisinho. Da Bahia pra Colônia.
0: Agora não tem desculpa agora pra ficar ouvindo e curtir nossos descontrolados. Agora pode ouvir de boa, né, Mica?
1: Uhum.
0: É verdade.
1: Aí, ó, Solaninho tem que ir aonde ele foi pra botar o cabelinho bacana, né? E Solaninho ficou raro. Por isso que tá trabalhando mais esse ano, trabalhou mais, pra poder botar maior.
0: Ai, Mica, olha o que ele pediu, bebê. Pediu a vinheta.
1: Oh.
0: E empolgou a nossa baitona. Olha, primeiro você manda o quê, bebê? Aí vou ver se eu libero justamente pra esse material, viu?

0: Michael Jackson, Michaela Joy. Agora são 3:55.
1: Repita!
0: 3:55, Michaela Joy. Tem mais, Michaela Joy. Você lembra da Edilsa? Edilsa, isso mesmo, Bê? Edilsa Pereira Ferreira?
1: Edilsa Ferreira, aquele abraço.
0: Final do celular 9431. Boa tarde, tudo bem, Edilsa? Fala com a gente, bebê. Oh, ela não mandou nada. Falou baixinho, falou pra dentro. Igual o nosso professor de educação física mandou. E quem também está respondendo o nosso tema de hoje, Michaela Joy?
1: Ah, lógico! Madame! Boa tarde, meu bode velho. Bom, respondendo, responde aí, Mica, você sabe. É loucura, né? Canguru perneta na sua casa.
2: Eita, mania!
0: Que isso, bebê?
1: Se aquelas árvores falassem em vida.
0: Nem árvores têm, Michaela Joy. Então quer dizer que...
1: Pé de coco, pé de banana.
0: Não sei. Então quer dizer que neguinha vai pagar cerveja pra você, é neguinha?
1: É, o que você não faz, os outros fazem, né, meu amor? Foi joinha, foi joinha.

0: Hadouken!
1: O que o pendrive não faz, né, bebê?
2: Não, não pedi nada, mas ele falou assim, vou dar, então me dê, papai.
1: Obrigação de amanhã, não esquece.
2: Tchau,
1: não,
2: vida! Viu? Tchau, gente! Beijo, beijo com queijo. Um abraço, se for voltar, vote com consciência. Com consciência, com consciência não, com consciência. E olha a briga que política passa e a amizade continua, tá, vida? Depois eles estão todo mundo se beijando.
1: Pega a visão.
2: Tchau, viado, ladrão.
1: Amanhã, a partir de que horas, Micaela Joy?
2: Amanhã, não sei, vida, eu não trabalho amanhã.
1: Ô, bicho.
2: 11 horas, tá? 11 horas, tem brega no rango. Alci, compadre Gala lá. Ô, Abidias. Tchau, gente.
1: Não me mata de coração, não. Até amanhã.
3: Não gostou? Isis Valverde se pronuncia após ser excluída de Avenida Brasil 2. Intérprete de Suelen na primeira fase da novela, atriz Isis Valverde fala pela primeira vez após ficar fora de Avenida Brasil 2. Durante o festival no Rio, Isis Valverde comentou sua ausência na sequência da novela, conhecida por viver Suelen no trama original. A atriz foi cautelosa ao lembrar que novela é uma obra aberta, sem descartar totalmente o retorno. Isis declarou torcida pelo sucesso da nova produção e pelos colegas de elenco, demonstrando profunda gratidão pelo impacto do folhetim em sua carreira e afirmando que estará na torcida como público para assistir a continuação da história.
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0: batidão!
1: E Guilherme Benu! Obrigado, gente.
2: Obrigado, gente.
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3: Essa moça é pra casar, hein?
4: Vocês estão falando besteira.

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0: Felipe Fernandes Fortaleza.
1: Muito obrigado, Fortaleza. Obrigado, amigo. Que pancada de música,
0: obrigado,
1: viu?
0: Mais uma vez. Sem palavras.
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0: só dá ela.
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0: de outubro vão fazer a devolução.
1: Ainda de acordo com o ministro Dario Durigan, foram identificadas 48 contas em casas de apostas com saldo superior a R$500 mil. Esses perfis estão passando por uma análise mais detalhada por parte do governo. Já o ministro da Justiça e Segurança Pública, Wellington Silva, afirmou que desde a última sexta-feira, mais de 10 mil sites ilegais de apostas foram identificados e retirados do ar.
2: Do ponto de vista de derrubada de sites, o número de hoje, nós já passamos de 10 mil sites encaminhados para a Anatel para derrubada. Nós estamos refinando os fluxos e estamos aprofundando cada vez mais a questão da fiscalização.
1: Em outra frente, o Ministério da Saúde iniciou uma campanha nacional de prevenção aos danos das apostas online, com depoimentos e um tutorial que orienta o usuário a realizar um autoteste para identificar possíveis riscos relacionados às apostas.
3: Eu vi que tinha um monte de gente ganhando e achei que comigo ia ser igual. Eu estava apostando sem parar, só para tentar recuperar o que eu tinha perdido. A depressão e a ansiedade estavam tomando conta de mim.
4: O SUS pode te ajudar a sair dessa situação. As apostas online são um problema, causam dependência, te endividam e destroem sua família.
1: De acordo com o resultado obtido no autoteste, são indicadas opções de orientação e cuidado, como o teleatendimento disponível no Meu SUS Digital, a plataforma centralizada de autoexclusão do Ministério da Fazenda e os serviços presenciais disponíveis no SUS. O material da campanha e o autoteste podem ser encontrados na página gov.br/apostasonline. Reportagem Luana Karen.
5: Para registrar denúncias sobre irregularidades ou oferta ilegal de apostas, acesse gov.br/falabr.
6: Lá é possível descrever o caso com informações que possam ajudar na apuração, informando endereços de sites ilegais. Também é possível anexar documentos, imagens e outros arquivos.
5: A denúncia também pode ser registrada de forma anônima. Nesse caso, a pessoa não recebe protocolo nem pode acompanhar o andamento da manifestação.
6: Próximo domingo, milhões de brasileiros vão às urnas para escolher seus representantes no Executivo e no Legislativo.
5: Para garantir o fluxo no trânsito e garantir que todos consigam chegar aos locais de votação, a Polícia Rodoviária Federal estará de prontidão.
6: O trabalho nas ruas será feito de forma integrada com outros órgãos de segurança.
7: Garantir o livre deslocamento dos eleitores até os pontos de votação, manter a segurança e evitar imprevistos a quem vai votar. A Polícia Rodoviária Federal já está trabalhando para isso desde antes das eleições. E o trabalho inclui a integração com outras instituições, tribunais regionais eleitorais, forças de segurança e instituições públicas vão atuar em conjunto no período eleitoral para definir a mobilização em cada local. A diretora de operações da PRF, Nádia Zilotti, explica que todo efetivo estará disponível nos dias de votação.
8: Para este próximo domingo, estaremos com todo o efetivo disponível e, além disso, nós temos a publicação de normativos que garantem a fluidez, a segurança viária para o cidadão, por meio da restrição de veículos muito longos ou então que estejam transportando cargas muito pesadas.
7: A restrição de tráfego para veículos pesados vale para os dias 4 e 25 de outubro, primeiro e segundo turnos. E a Polícia Rodoviária Federal orienta que os eleitores se planejem antes de ir votar. Além de se certificar de que está com o título de eleitor em mãos, é importante buscar informações sobre o trajeto até os locais de votação. E a diretora de operações faz um alerta também para quem vai pegar a estrada.
8: Observe as normas de trânsito, utilize o cinto de segurança, peça para os demais usuários do veículo também utilizarem o cinto, não fale o celular, observe os limites de velocidade. Essa e tantas outras normas de trânsito são essenciais e indispensáveis para que você consiga sair da sua residência e retornar em segurança.
7: A PRF mantém o atendimento à população nas unidades operacionais dos 26 estados e do Distrito Federal e pelo telefone 191. Reportagem Luciana Colares de Holanda.
5: E as Forças Armadas também vão apoiar a Justiça Eleitoral para que a votação e a apuração ocorram com segurança nas eleições.
6: A atuação mobiliza mais de 26 mil militares de regiões isoladas da Amazônia a grandes centros urbanos.
5: O Brasil vai sediar a Copa do Mundo Feminina de Futebol em 2027 e os preparativos para o evento já começaram.
6: Para receber profissionais de outros países que atuarão em atividades relacionadas à competição, o Ministério da Justiça e Segurança Pública publicou regras específicas para autorização de residência temporária de imigrantes que vão trabalhar no Mundial.
5: O diretor do Departamento de Imigrações do Ministério da Justiça, Vitor Sempel, reforça que a autorização não é definitiva e os pedidos poderão ser analisados em até 10 dias úteis.
9: Essa portaria, ela só regulamenta o caso da autorização de residência temporária, até o encerramento do evento ou até 6 meses após o encerramento do evento. Essa portaria, ela cria quase como um fast track, né? Um procedimento acelerado aqui, né? Então, são 10 dias úteis, uma vez protocolado o processo, que o Ministério da Justiça e Segurança Pública tem para analisar aquele pedido.
6: Os pedidos deverão ser feitos pelo Sistema de Gestão e Controle de Imigração no endereço migrante.mj.gov.br.
5: Mais chuvas no sul e estiagem no centro-oeste e norte do país.
6: É o que o fenômeno El Niño deve provocar no Brasil nos meses de outubro, novembro e dezembro deste ano, de acordo com um boletim divulgado pelo INMET, o Instituto Nacional de Meteorologia.
10: O fenômeno climático El Niño deve ganhar força entre outubro e dezembro, período que marca a transição da primavera para o verão. A meteorologista do INMET, Instituto Nacional de Meteorologia, Tamara Parente, explica que se a previsão se confirmar nos próximos meses, o fenômeno deve atingir intensidade muito forte e poderá ser o mais intenso registrado desde 1950.
11: A gente trabalha, né, como uma previsão, mas é certo que o El Niño pelo menos será na categoria forte, podendo chegar até dezembro na escala muito forte, que seria ali a última escala de intensidade do El Niño.
10: O cenário previsto para o país é marcado por contrastes. A região sul tende a registrar chuvas acima da média, que pode causar enchentes, alagamentos e deslizamentos de terra. Já as áreas do centro e do norte do país podem enfrentar períodos mais secos, com aumento do risco de incêndios. As temperaturas também devem permanecer acima do normal em grande parte do território brasileiro. O ministro da Pesca e Aquicultura, Edipo Araújo, alerta que o El Niño também pode alterar os níveis de chuvas das regiões norte e sul do país e, consequentemente, impactar nas atividades dos trabalhadores que dependem da pesca.
12: Temos uma sala de crise do governo federal com um olhar transversal aos diferentes segmentos econômicos e sociais que envolve o público que irá sentir os efeitos do El Niño este ano. Um efeito moderado para alto que deve impactar e contrair muito o ambiente aquático, o que vai impactar diretamente a atividade pesqueira.
10: O El Niño é caracterizado pelo aquecimento anormal e persistente da superfície do Oceano Pacífico na região da linha do Equador. Durante o fenômeno, que normalmente começa a se formar no segundo semestre do ano, as águas ficam pelo menos 0,5 graus Celsius acima da média por um período de no mínimo 6 meses. A Defesa Civil Nacional possui um serviço de alerta sobre riscos de desastre natural. Para receber informações sobre a região onde você está, é só enviar um SMS para 40199 com o número do CEP ou pelo WhatsApp 61 2034 4611. Reportagem Gabriela Noronha.
5: E como o fenômeno climático El Niño pode atingir o agro? Para responder essa questão, o Ministério da Agricultura e Pecuária lançou hoje uma página oficial com informações e orientações sobre o El Niño e seus possíveis impactos na agricultura e na pecuária brasileira.
6: A página pode ser encontrada no site do Ministério da Agricultura, em gov.br/agricultura.
5: E pescadores e pescadoras de todo o país têm até o dia 31 de dezembro para enviar o relatório anual de exercício da atividade pesqueira, o REAP, de 2021 a 2025.
6: O REAP é uma forma de comprovar o exercício do trabalho. Também contribui para manter a licença de pesca ativa no Registro Geral da Atividade Pesqueira, requisito para o seguro defeso.
5: Para deixar tudo regularizado, vá na plataforma Pesque Brasil, do Ministério da Pesca e Aquicultura.
6: Lá informe o que realmente pescou e comercializou. autorizou, sem deixar informações de fora. Se não tiver pescado em algum período, informe essa situação no relatório.
5: A diretora do Departamento de Registro e Monitoramento da Pesca e Aquicultura, Elielma Ribeiro Borsen, fala da importância do preenchimento do relatório.
13: Para manter seu RGP ativo junto ao MPA, é necessário que você envie o relatório de exercício de sua atividade, o REAP, que pode ser enviado mensalmente ou ao final de cada ano. Fique atentos para não perder o prazo de envio e preencha corretamente com todos os dados de sua pescaria, com todos os dados que são solicitados. Essa informação fortalece as políticas públicas da pesca no país, garantindo a visibilidade dessa importante atividade econômica.
6: O contato com a natureza e a educação ambiental ganham reforço na legislação brasileira.
5: O chamado ECA Ambiental amplia esses direitos para crianças e adolescentes, enquanto uma nova política orienta as escolas sobre educação ambiental e mudanças climáticas.
6: Confira na reportagem de Pablo Mundim.
14: Brincar ao ar livre, ter contato com a natureza e aprender a cuidar do meio ambiente. Esses direitos agora estão expressamente previstos na legislação brasileira para crianças e adolescentes. A nova lei, conhecida como ECA Ambiental, amplia o estatuto da criança e do adolescente e estabelece diretrizes para garantir o acesso a ambientes saudáveis, como praças, parques e áreas verdes. E a escola tem um papel importante nesse processo. A lei incentiva a educação baseada na natureza e a adaptação dos espaços escolares para ampliar essas experiências. E a partir de agora, o país conta com uma Política Nacional de Educação Ambiental Escolar. Isso significa que as redes de ensino da educação básica devem dar conteúdos relacionados à educação ambiental nas salas de aula. A Coordenadora-Geral de Educação Ambiental para a Diversidade e Sustentabilidade do Ministério da Educação, Viviane Vaz e Pedro, explica os objetivos da iniciativa.
15: A iniciativa busca fortalecer a educação ambiental nas escolas e apoiar as redes de ensino em ações de prevenção, mitigação e adaptação às mudanças climáticas.
14: A Política Nacional de Educação Ambiental Escolar prevê ainda apoio às redes de ensino na criação de protocolos de emergência climática e planos de adaptação da infraestrutura escolar, principalmente em regiões mais vulneráveis. Em Brasília, projetos ambientais já fazem parte da rotina de estudantes da rede pública. Na Escola Parque, os alunos participam de atividades que estimulam o cuidado com o espaço coletivo e a aproximam as crianças da natureza. É o conhecimento na prática, explica a diretora do colégio, Aline Prota Lana.
16: Poder ter aula no meio da natureza e complementar o currículo de uma forma muito rica, porque aqui eles estão trabalhando só na prática, né? Com todas essas áreas, eles estão trabalhando, colocando a mão na massa mesmo, podendo vivenciar tudo isso a partir do contexto que eles já estão inseridos.
14: Na Escola Parque, os alunos aprendem a plantar, cuidar e colher alimentos. O coordenador de meio ambiente da escola, Leonardo Ratano, destaca que essas experiências fazem parte do aprendizado dos estudantes e mostram na prática a importância de preservar o ambiente.
17: Com isso, a gente vai aos poucos, né, fazendo essa alfabetização ecológica e criando nas crianças, né, essa importância de preservar o meio ambiente.
14: E o aprendizado não fica só na escola. Arnaldo Alves de Souza, estudante de 11 anos, sabe que pode levar para casa o que aprende nas atividades.
18: Que a gente aprende várias coisas e não pode fazer isso em casa.
14: O ECA Ambiental prevê a atuação conjunta da União, dos Estados, do Distrito Federal e dos municípios na implementação das medidas. Já a Política Nacional de Educação Ambiental Escolar contará com uma rede de governança para apoiar gestores e redes de ensino na elaboração de protocolos de emergência climática e planos de adaptação das escolas. Reportagem Pablo Mundim.
5: E foi criada uma rede de proteção a profissionais de educação que sofreram violências relacionadas ao exercício da profissão.
6: Agora eles podem contar com serviço de acolhimento, orientação e informação oferecido pelo Observatório Nacional da Violência contra Estudantes, em parceria com o Ministério da Educação.
19: Profissionais da educação que sofreram violência relacionada ao exercício da profissão podem contar com serviço de acolhimento, orientação e informação. A rede de apoio é oferecida pelo Observatório Nacional da Violência contra Estudantes, em parceria com o Ministério da Educação. A iniciativa é realizada por meio de um projeto de extensão da Universidade Federal Fluminense, no Rio de Janeiro. O serviço de acolhimento, orientação e informação aos que sofreram violência, como profissionais da educação, estão presentes em todas as regiões do país, como explica Erasto Fortes Mendonça, coordenador-geral de Políticas Educacionais em Direitos Humanos do MEC.
20: Observatórios regionais sediados em universidades federais nas 5 regiões do país, a rede aproxima o acolhimento das diferentes realidades dos profissionais da educação. O serviço articula apoio pedagógico, orientação jurídica e atenção à saúde mental para educadores que sofrem violência em razão de seu trabalho.
19: O serviço integra o eixo proteção e defesa dos profissionais da educação, da Política Nacional de Educação em Direitos Humanos, nas instituições de ensino, a EducaDH. Erasto Fortes destaca a importância de os educadores contarem com essa rede de proteção.
20: Proteger educadoras e educadores contra a violência, a censura e a perseguição é defender o direito à educação e à liberdade de ensinar e de aprender.
19: Entre outras situações, o serviço atende casos de desrespeito à autonomia docente e de exposição indevida de voz ou imagem com acusações contra educadores. O serviço atende casos relacionados à censura a conteúdos escolares ou contra aulas sobre temas como gênero, raça e desigualdade social. Locução: Júlio César de Oliveira. Reportagem: Isaías Godinho.
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5: O Dia Mundial dos Animais está logo ali, é domingo, 4 de outubro.
6: E quer lugar melhor para lembrar dessa data do que a Transpantaneira? Fazer esse caminho é como estar num safari de verdade, só que bem aqui no Brasil.
5: Ali você dá de cara com jacarés, capivaras, tuiuiús e um monte de aves coloridas que parecem posar para foto.
6: E a grande estrela que todo mundo quer ver de perto é a onça-pintada, que está na lista de espécies ameaçadas.
5: Por isso, o turismo na região precisa ser feito com muita responsabilidade, para proteger e também para proteger a região e todas as espécies que vivem por lá.
22: Imagine percorrer uma estrada em que a qualquer momento o próximo encontro pode estar dentro d'água, no alto de uma árvore ou escondido no meio da vegetação. No Pantanal de Mato Grosso, esse caminho existe. É a estrada Parque Transpantaneira que liga Poconé a Porto Jofre. São cerca de 145 quilômetros de estrada de terra com 125 pontes. Mas, para quem percorre o trajeto, a estrada é muito mais que um caminho. É uma espécie de observatório a céu aberto. Jacarés, capivaras, tuiuiús e dezenas de espécies de aves fazem parte da paisagem. E não é preciso chegar ao destino para começar o passeio. Muitas vezes, a atração está justamente às margens da estrada. A criadora de conteúdo, Beatriz Venturini, saiu de São Paulo para ter essa experiência.
23: O que a gente sentiu foi mais ou menos como se estivéssemos em um safari, né? Porque a gente andava de carro e não sabia o que esperar na próxima ponte. E a gente sempre se surpreendia, né? O que eu mais gostei, acho que foram os jacarés, pela quantidade. E assim, vimos mais de 20, assim, na mesma ponte. É um espetáculo ver as onças em Porto Jofre. Foram experiências maravilhosas, né?
22: Ainda trilhas e passeios de barco. E quando o dia termina, o Pantanal ganha outros sons e outros moradores começam a aparecer. Mas não se engane, no caso da observação noturna, onde é possível ver antas, um dos maiores mamíferos do Pantanal, é indispensável apoio especializado. É o que explica o coordenador do Centro Nacional de Pesquisa e Conservação de Mamíferos Carnívoros do ICMBio, Rogério de Paula.
24: Passeios aí viram safaris noturnos, né, que levam as pessoas, os holofotes, né, as grandes lanternas de luz que vão fazer a focagem nos campos. Aí é um turismo um pouco mais especializado, menos individualizado.
22: Para quem visita a Transpantaneira, cada quilômetro percorrido revela sons e cenas inesquecíveis. Um dos encontros mais esperados, sem dúvida, é com ela. A onça pintada. Para a enfermeira Rosiane Feitosa, o momento é inesquecível.
25: Eu tive a oportunidade de ver a onça no Pantanal. Foi um daqueles momentos que a gente sabe que vai guardar para sempre na lembrança, no coração. Ver um animal que eu admiro tanto, livre e no seu habitat natural, foi emocionante demais.
22: O felino, símbolo da fauna brasileira, é uma espécie ameaçada de extinção e está entre os animais monitorados pelo ICMBio. O trabalho inclui pesquisa científica e ações de conservação, como ressalta o coordenador do Centro Nacional de Pesquisa e Conservação de Mamíferos Carnívoros, Rogério de Paula.
24: Quando a gente fala do turismo, né, se o turismo ele não é bem controlado, ele pode vir a ser um problema. Então, a gente tem hoje, ali nessa área de observação das onças-pintadas, você tem uma rede de trabalho, onde muitos piloteiros ali de lanche, barcos, que vão levar turistas, eles acabam se concentrando quando se encontra uma onça, porque eles comunicam pelo rádio, todo mundo vai lá mostrar para os seus turistas. Então, a gente tem instituído diretrizes, qual que é a distância de aproximação, número de pessoas, né, presentes, e isso a gente começou a ver a necessidade de revisar essa política nos últimos anos.
22: E talvez seja justamente essa a maior experiência de quem atravessa a Transpantaneira, perceber que ali a gente não está apenas passando pela natureza, está entrando no território dela, um território onde cada ponte, cada curva e cada som podem anunciar um novo encontro. Com sonorização de Reinaldo dos Santos, reportagem Karine Melo.
6: E na semana que vem vamos trocar a estrada pelo mar e falar de viagens em cruzeiros brasileiros.
5: Para quem gosta de viajar e conhecer lugares novos, o turismo de cruzeiro pode ser uma boa opção.
6: Eles reúnem lazer e a oportunidade de conhecer vários destinos em um só roteiro.
5: A temporada de cruzeiros começa esse mês e estão previstos 8 navios e 187 roteiros, com oferta de mais de 831 mil leitos.
6: Então vem viajar com a gente e viver essa experiência em alto mar.
5: E essas foram as notícias do governo federal.
6: Uma realização da Secretaria de Comunicação Social da Presidência da República.
5: Com produção da empresa Brasil de Comunicação.
6: Fique agora com as notícias do Poder Judiciário e do Congresso Nacional. Boa noite e bom fim de semana.
5: A gente volta segunda-feira. Boa noite.

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2: STF estabelece regras para petições protocoladas em processos já existentes.
3: Advogados devem identificar processos que envolvam assédio eleitoral.
2: Termina prazo para propaganda eleitoral paga na imprensa escrita.
3: Boa noite, eu sou Marcela Luiza.
2: E eu sou Walter Lima.
3: A presidência do Supremo Tribunal Federal publicou nesta sexta-feira uma resolução com o objetivo de organizar e conferir mais transparência ao envio e à distribuição de pedidos apresentados dentro de processos que já estão em andamento.
2: A medida busca assegurar a regra de que os processos devem ser distribuídos de forma aleatória, mediante sorteio entre os ministros.
3: A norma também pretende reforçar o princípio do juiz natural, evitando que novos pedidos fiquem vinculados automaticamente a um relator específico.
2: A resolução entra em vigor na data de sua publicação e vale apenas para as petições protocoladas a partir dessa data.
3: Advogados devem identificar processos que envolvam assédio eleitoral.
2: A norma vai permitir que a Justiça do Trabalho acompanhe os casos. Marla Lacerda.
4: Ações trabalhistas sobre assédio eleitoral devem incluir um identificador específico no cadastro do processo judicial eletrônico, o PJE. A correta identificação vai dar maior visibilidade ao problema, uniformidade ao tratamento desses casos, além de facilitar a atuação da Justiça do Trabalho. Juízes também devem comunicar ao Ministério Público do Trabalho e ao Ministério Público Eleitoral a existência de fatos que possam caracterizar essa prática. A medida vai ajudar no desenvolvimento de ações de prevenção, fiscalização e combate ao assédio eleitoral, fortalecendo a proteção dos trabalhadores.
3: Há 3 dias do primeiro turno das eleições, termina prazo para propaganda eleitoral paga na imprensa escrita.
2: A regra vale para jornais, revistas e tabloides e está prevista na legislação eleitoral. Guilherme Firmino.
5: Termina hoje o prazo para divulgação paga de propaganda eleitoral na imprensa escrita. Jornais, revistas e tabloides também não podem mais reproduzir essas propagandas na internet. A partir de amanhã, será permitida apenas a distribuição de material gráfico, como cintinhos, e a realização de caminhadas, carreatas ou passeatas, até às 10 da noite. No domingo, as sessões eleitorais abrem às 8 horas da manhã e vão até às 5 da tarde, no horário de Brasília.
3: STJ mantém a ação de improbidade contra servidor federal após desclassificação da demissão em PAD, processo administrativo disciplinar.
2: A ação civil pública por improbidade foi ajuizada pela União. Fátima Uchoa.
6: Um advogado da União foi demitido por suposto uso de documentos falsos para obter progressão funcional. Em mandado de segurança no STJ, a primeira sessão reconheceu que a conduta seria ilícito administrativo de menor gravidade, que não justificaria a demissão. Então, a União ajuizou a ação por improbidade administrativa com base nos mesmos fatos investigados no PAD, mas o TRF4 rejeitou a petição inicial. Agora, o relator na primeira turma do STJ, ministro Sérgio Coquina, afirmou que a decisão em mandado de segurança não impede ajuizamento ou prosseguimento de ação civil pública por improbidade, pois não foram discutidas a existência dos fatos apurados no PAD, nem a autoria do servidor, mas apenas a proporcionalidade da pena de demissão, que foi afastada.
3: Justiça Federal mantém suspensão de associação indígena suspeita de desvios e apoio a garimpo ilegal no Pará.
2: A decisão acatou um pedido do Ministério Público Federal. Vanessa Pereira.
7: O MPF entrou com a ação após investigações apontarem irregularidades na associação criada para defender os direitos dos povos Kayapó. Entre os problemas estão a falta de prestação de contas, o uso indevido de recursos coletivos e o incentivo ao garimpo ilegal em terra indígena. A decisão mantém o bloqueio dos repasses mensais da Vale para a associação, que agora são depositados em uma conta judicial. O dinheiro fica protegido para a comunidade e poderá ser liberado pela Justiça para atender necessidades urgentes da população indígena, como saúde e alimentação.
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3: Uma boa noite.
2: Um bom fim de semana e boas eleições.
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1: Eu sou Humberto Pinheiro e estes são os destaques de hoje do Jornal do Senado, que começa agora. Eleição deste domingo renovará 2/3 da composição do Senado Federal. Projeto prevê adaptação para atendimento de saúde digno a pessoas com obesidade. Senado pode acabar com limites de vagas para mulheres em concursos na área de segurança pública. Boa noite. Nas eleições deste ano, o eleitor vai escolher 6 representantes, em uma sequência que precisa ser observada na urna eletrônica. Para o Senado, serão 2 votos. O eleitor deve escolher 2 candidatos diferentes. Os detalhes com a repórter Yasmin Rodrigues.
2: Em 2026, cada eleitor vai votar 2 vezes para o Senado. Mas antes de chegar aos senadores, o eleitor precisa passar por outras escolhas na urna. E saber a ordem dos cargos e a quantidade de números de cada candidato ajuda a evitar erros na hora da votação. A jornalista do Senado, Esther Monteiro, explica a ordem e quantos dígitos devem ser digitados em cada escolha.
3: Primeiro é a vez do deputado federal, são 4 dígitos. Depois, deputado estadual ou distrital, 5 dígitos. E aí é que chega a vez do senador. São 2 votos, 2 nomes diferentes. E são 3 dígitos. E depois é que você vai votar para governador, 2 dígitos, e para presidente da República, 2 dígitos.
2: Também não é possível votar na legenda para senador. Como a eleição para o Senado é majoritária, o eleitor precisa escolher nominalmente 2 candidatos. Em uma eleição, cada estado e o Distrito Federal escolhem 1 senador, na seguinte, 2. Neste ano, serão renovadas 54 cadeiras, o equivalente a 2/3 da casa, e os 2 votos para senador têm exatamente o mesmo peso.
1: 158 milhões de brasileiros vão às urnas neste domingo. O repórter Márcio Maturana traz mais números desta eleição e recomendações da Justiça Eleitoral.
4: Não se pode entrar na cabine eleitoral com celular ou outro objeto que possa registrar o voto. Esses aparelhos têm que ficar com os mesários, mas o presidente do Tribunal Superior Eleitoral, ministro Cássio Nunes Marques, recomenda que se levem os números num pedaço de papel.
5: A colinha eleitoral de papel pode e deve ser usada para que eleitoras e eleitores anotem os números dos candidatos e possam votar com calma e certeza.
4: Estão cadastrados 158 milhões de eleitores em 5.571 municípios com mais de 517 mil sessões eleitorais, que se somam a 1.351 sessões eleitorais no exterior. 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
1: 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O Senado vai analisar um projeto de lei que obriga os estabelecimentos que prestam serviços público e privado de saúde a se adaptarem para garantir atendimento digno a pessoas com obesidade. Dados do Ministério da Saúde indicam que, em 2024, a proporção de adultos com obesidade no Distrito Federal e nas capitais de estado superou a marca de 25%. Repórter Alexandre Campos.
8: A ideia do projeto projeto é garantir às pessoas com obesidade o acesso à saúde por meio de equipamentos e mobiliário compatíveis com suas especificidades. Macas, cadeiras de rodas, balanças, aparelhos de aferição de pressão arterial e máquinas usadas no diagnóstico por imagem devem ser dimensionados de modo que possam garantir o pronto atendimento dessa parcela da população. Ao afirmar que essa adaptação nos estabelecimentos garante o acesso aos serviços de saúde, a médica e autora do projeto, senadora doutora Eudócia, do PSDB de Alagoas, citou algumas medidas que podem reduzir o número de casos de obesidade e suas complicações.
9: Conscientizarmos a nossa população que alimentação saudável, balanceada, exercícios físicos e manter a sua rotina de consultas médicas é de suma importância. Obviamente, também fazer o check-up, né, uma vez por ano, ao menos, e na classe infantil é acompanhamento pediátrico.
8: Pelo texto, a assistência às pessoas com obesidade não deverá ser negada ou recusada caso no posto, unidade de saúde ou hospital não haja esse material disponível. A falta de equipamentos adequados também não pode representar qualquer constrangimento, exposição indevida, discriminação ou tratamento indigno.
1: O Senado pode acabar com o limite de vagas para o público feminino em concursos da área de segurança pública. A proposta, já aprovada na Comissão de Segurança Pública e que aguarda votação no plenário, ainda reserva pelo menos 20% das vagas nas polícias e corpos de bombeiros a mulheres. Repórter Bruno Lourenço.
10: O projeto de lei que proíbe a limitação de vagas para mulheres em concursos da área de segurança pública cria ainda a Política Nacional de Valorização das mulheres para o setor. A proposta reserva também pelo menos 20% das vagas nos concursos públicos para as polícias e bombeiros para o público feminino. A relatora na Comissão de Segurança Pública, senadora Damares Alves, do Republicanos do Distrito Federal, defendeu as medidas.
11: O que queremos? Uma política de valorização da mulher lá na Polícia Militar, no Corpo de Bombeiro, na Polícia Civil.
10: A nova política, que será condição para o repasse de verbas do Fundo Nacional do Setor, estabelece igualdade de oportunidades entre mulheres e homens nas carreiras da segurança pública, fim da exclusividade ou preferência dessas atividades para homens, rejeição de práticas, atitudes e crenças discriminatórias e o enfrentamento do assédio e da violência contra mulheres no ambiente de trabalho.
1: Mulheres vítimas de violência doméstica e familiar em situação de vulnerabilidade social e econômica poderão ter acesso ao Auxílio Recomeço. A proposta é análise na Comissão de Assuntos Econômicos, determina que o benefício de até um salário mínimo será pago mensalmente pelo prazo de 6 meses, podendo ser prorrogado. Pelo projeto, o pagamento poderá ser acumulado com outros programas assistenciais. O custeio do auxílio poderá ser feito com verbas da União ou de fundos específicos de proteção às mulheres. Estados, Distrito Federal e municípios também poderão complementar os recursos. Na avaliação do autor da medida, senador Confúcio Moura, do MDB de Rondônia, a dependência financeira pode dificultar o rompimento da situação de violência sofrida pela mulher.
12: Grande parte das mulheres suportam a violência por causa do homem protetor do homem, que é um mantenedor da casa, mas tirando ela dali, levando para proteção, garantindo uma sustentação por 6 meses e capacitando essas mulheres, com certeza a coisa melhora.
1: Com trabalhos técnicos de João Lira, o Jornal do Senado fica por aqui. Acompanhe agora as notícias do Tribunal de Contas da União e da Câmara dos Deputados. Boa noite e bom fim de semana.
13: Minuto do TCU.
14: O Tribunal de Contas da União fiscalizou a execução das obras da BR-230 na Paraíba após reclamações da população sobre as condições da rodovia. A auditoria analisou o trecho de 30 quilômetros. O contrato ultrapassou R$ 560 milhões de reais e a obra avançou apenas 32% em 9 anos. O TCU também identificou risco de paralisação por falta de recursos, problemas ambientais e questões contratuais. Na sessão plenária que analisou o processo, o ministro relator Walton Alencar comentou os impactos da situação.
15: O resultado é uma rodovia em obras há muitos anos, com desvios, insegurança viária e prejuízos à mobilidade e à economia da região.
14: Para 2026, estão previstos apenas 12 milhões de reais, sendo que mais de 300 milhões ainda precisam ser executados. Saiba mais em tcu.gov.br.
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16: Discriminação contra pessoas com deficiência nas escolas terá pena maior.
17: Pais de recém-nascidos devem receber treinamento antes da alta hospitalar.
16: Projeto de lei autoriza a instalação de suportes para bicicletas em ônibus.
17: Boa noite. Avança na Câmara a proposta que prevê a instalação de suportes para bicicletas em ônibus. A repórter Silvia Munhato tem mais detalhes.
18: A Comissão de Viação e Transportes da Câmara dos Deputados aprovou o projeto que autoriza a instalação de suportes para o transporte de bicicletas na parte externa ou no interior de ônibus e micro-ônibus. O texto permite a instalação dos suportes nos transportes urbano e rural, cabendo aos estados e municípios definir o percentual mínimo da frota que deve contar com equipamento. A relatora, deputada Leda Borges, do Republicanos de Goiás, explicou que os suportes deverão ser aprovados por órgão ou entidade de metrologia legal, assegurando que a implementação da medida observe critérios de segurança e adequação técnica dos veículos. A proposta que autoriza a instalação de suportes para o transporte de bicicletas na parte externa ou no interior dos ônibus será analisada agora pela Comissão de Constituição e Justiça. Da Rádio Câmara de Brasília, Silvia Munhato.
13: Transportes.
16: Rodrigo de Castro, do União de Minas Gerais, apoia projeto que dispensa até 2032 a cobrança do adicional ao frete para a renovação da Marinha Mercante em transportes destinados às regiões Norte e Nordeste. O benefício vale para operações de cabotagem, navegação fluvial e lacustre.
17: Rodrigo de Castro considera que a prorrogação pode reduzir os custos de transporte nessas regiões, já que o adicional é cobrado sobre o frete marítimo.
16: Gutenberg Reis, do MDB do Rio de Janeiro, apresentou o projeto que autoriza o Instituto Cultural Marinha Mercante a instituir 14 medalhas e ordens honoríficas. A proposta busca valorizar contribuições para áreas como transporte, segurança da navegação e economia do mar.
17: O deputado ressalta a importância estratégica da Marinha Mercante no desenvolvimento econômico, logístico e energético do Brasil. Gutenberg Reis reitera que o reconhecimento de profissionais que contribuem para o crescimento sustentável do setor pode fortalecer a cultura marítima.
13: Economia.
16: A Câmara analisa a proposta de emenda à Constituição que permite que estados e municípios concedam créditos do imposto sobre bens e serviços para doadores e patrocinadores de projetos culturais e esportivos. Na visão de Luiz Fernando Faria, do União de Minas Gerais, a medida preserva o financiamento desses setores após a reforma tributária.
17: O texto estabelece que o comitê gestor do IBS vai definir critérios para a liberação dos incentivos sem comprometer a arrecadação dos entes federados. Luiz Fernando Faria ressalta que o apoio tributário à cultura e ao esporte é fundamental para movimentar a economia criativa.
16: Stefano Aguiar, do PSD de Minas Gerais, defende a ampliação da imunidade tributária para entidades esportivas sem fins lucrativos. Proposta sobre o tema em análise na Câmara é que para essas organizações, as instituições de educação e assistência social impedindo a cobrança de impostos sobre patrimônio, renda e serviços.
17: A medida reduz os custos dessas entidades e fortalece atividades esportivas voltadas à inclusão social, à formação de atletas, à educação e à promoção da saúde. Stefano Aguiar explica que a medida alcança organizações ligadas aos movimentos olímpico, paralímpico, clubístico e educacional.
16: A Câmara aprovou e enviou ao Senado o projeto que estabelece diretrizes para a política industrial, tecnológica e de comércio exterior do país. Antônio Doido, do MDB do Pará, apoia a matéria que prevê, entre outros pontos, metas para ampliar a produção, gerar empregos e reduzir desigualdades regionais.
17: Antônio Doido esclarece que o governo federal deverá apresentar essa política ao Congresso no primeiro ano de cada mandato presidencial. A proposta também determina a prestação de contas anual sobre o cumprimento das metas e os resultados das medidas adotadas.
16: Afonso Florense, do PT da Bahia, sugere a criação do Registro Nacional de Beneficiários Finais sob gestão da Receita Federal. A proposta obriga a identificação das pessoas físicas que realmente controlam ou lucram com empresas e fundos de investimento no país.
17: De acordo com Afonso Florense, o objetivo é acabar com o uso de laranjas em empresas de fachada. A medida, na avaliação do parlamentar, integra cadastros públicos para combater a lavagem de dinheiro, a sonegação fiscal e a infiltração do crime organizado na economia.
13: Educação.
16: A Comissão de Educação aprovou uma proposta que prevê punição mais rigorosa para quem discriminar pessoas com deficiência nas escolas. A reportagem é de Agui Pontes.
19: A Comissão de Educação da Câmara dos Deputados aprovou uma proposta que pune com mais rigor atos discriminatórios contra crianças nas escolas públicas e privadas. O projeto da deputada Samia Bonfim, do PSOL de São Paulo, prevê multa de 3 a 20 salários mínimos para o profissional envolvido. Segundo a relatora, a deputada Fernanda Melchiona, do PSOL do Rio Grande do Sul, a proposta se concentra principalmente em dar um nome para os tipos de violência e discriminação que uma criança, adulto ou adolescente com deficiência pode sofrer em um ambiente escolar. Eles seriam dificultar a matrícula, impedir ou inviabilizar a permanência na escola, excluir o aluno das atividades de lazer e cultura, negar profissional de apoio capacitado para atendimento da criança ou adolescente, negar adaptação do currículo, isso além das demais formas de discriminação previstas no Estatuto da Pessoa com Deficiência. Práticas de bullying e de abuso de autoridade também seriam punidas, segundo o texto aprovado. Pela Constituição, as escolas públicas ou privadas já são obrigadas a se adaptar às necessidades do estudante. No entanto, segundo Fernanda Melchiona, isso não impediu que famílias enfrentassem entraves para ter e manter acesso à educação para pessoas com deficiência.
20: A gente recebe esse relato de negativa de matrículas, a gente recebe o relato de falta de pessoal capacitado, a gente recebe o relato de exclusão desse aluno nas atividades, ou aluna nas atividades de cultura e lazer. Então, esses temas são claramente discriminatórios.
19: Segundo a proposta, outro ato previsto é a obrigatoriedade de formação continuada de professores e de equipes de suporte para receber estudantes com deficiência. A proposta está agora na Comissão de Finanças e Tributação. Deve seguir depois para a Comissão de Constituição e Justiça. Da Rádio Câmara de Brasília, Agui Pontes.
13: Segurança Pública.
17: O projeto de Átila Lira, do PP do Piauí, tipifica como crime o descumprimento de medidas cautelares alternativas à prisão. O texto pune com reclusão de 2 a 5 anos o infrator que, por exemplo, romper a tornozeleira eletrônica ou descumprir horários de recolhimento.
16: Átila Lira argumenta que a legislação atual deixa as forças de segurança sem respaldo para prender em flagrante quem desrespeita ordens judiciais. Ele argumenta que a criação de um crime autônomo garante a prisão imediata e fortalece a eficácia das decisões da justiça.
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13: Saúde.
17: A Câmara analisa projeto que prevê treinamento de primeiros socorros para pais de recém-nascidos antes da alta hospitalar. O objetivo é evitar a morte de crianças, especialmente por engasgo, como informa o repórter Luiz Cláudio Canuto.
0: A Comissão de Saúde da Câmara dos Deputados aprovou o projeto que determina treinamento de primeiros socorros para pais ou responsáveis de recém-nascidos antes da alta hospitalar. O texto inclui no Estatuto da Criança e do Adolescente a obrigatoriedade de hospitais oferecerem orientação e treinamento para isso, com ênfase em manobras para desobstrução das vias aéreas. O texto original da deputada Camila Jara, do PT do Mato Grosso do Sul, obrigava o oferecimento de treinamento antes da alta. A relatora, a deputada Marussa Boldrin, do Republicanos de Goiás, dispensa a obrigação se os pais ou responsáveis tiverem sido capacitados para isso no pré-natal. O deputado Padre João, do PT de Minas Gerais, leu o parecer na Comissão de Saúde no lugar da relatora e afirma que pequenos objetos podem ser fatais.
3: O engasgo, né? Popularmente o engasgo, que é essa obstrução das vias respiratórias, até por aleitamento, sobretudo mamadeira ou bico, ou pequenos alimentos. Os dados que só em 2024 tivemos 300 óbitos de crianças. E olha que com treinamento você salva essa vida. Isso aconteceu comigo recente, numa reunião, uma pessoa adulta, ao alimentar, estava na mesa do refeitório, engasgou com o alimento. Teve um colega que era também devidamente capacitado, salvou a pessoa. Quando ela torna obrigatório, é o momento que os pais estão empolgados com a criança, estão muito propícios a acolher esta formação. E que, de fato, como vimos, salva a vida.
0: Há cerca de 300 mortes de crianças com menos de um ano no país em 2024 por engasgo, são dados do Ministério da Saúde. A orientação é uma medida de proteção à vida e à saúde das crianças nos primeiros meses de vida, na opinião da relatora Marussa Boldrin. A proposta que determina treinamentos de primeiros socorros para pais ou responsáveis de recém-nascidos antes da alta hospitalar ainda precisa passar pelas comissões de Previdência, Assistência Social, Infância, Adolescência e Família e de Constituição e Justiça. Para virar lei, precisa ser aprovada pela Câmara e pelo Senado. Da Rádio Câmara de Brasília, Luiz Cláudio Canuto.
13: Agricultura.
16: Marcelo Moraes, do PL do Rio Grande do Sul, é contrário à portaria do Ministério da Agricultura que estabelece novas regras para a classificação e comercialização de morangos. Na visão do parlamentar, as exigências aumentam a burocracia e os custos para os produtores.
17: Marcelo Moraes argumenta que as regras podem provocar a rejeição de lotes e prejuízos, principalmente para pequenos e médios produtores. O deputado também alerta para possíveis impactos na oferta de morangos e nos preços ao consumidor.
16: André Abdon, do PP do Amapá, apoia projeto que suspende decreto do governo federal responsável por ampliar a estação ecológica de Taiamã, localizada nos municípios de Cáceres e Poconé, em Mato Grosso. Com a mudança, a unidade de conservação passou a ter cerca de 68 mil hectares.
17: André Abdon considera que a ampliação precisa ser revista diante dos impactos sobre propriedades rurais e atividades de pecuaristas e pescadores. A justificativa do projeto também questiona o processo de consulta pública realizado antes da edição do decreto do Executivo.
13: Previdência.
16: Aline Gurgel, do União do Amapá, defende o projeto que regulamenta a aposentadoria especial dos agentes comunitários de saúde e dos agentes de combate às endemias. A proposta prevê aposentadoria a partir dos 50 anos para mulheres.

0: Comissão de Constituição e Justiça da Câmara aprovou uma proposta que permite que agentes públicos dos ex-territórios do Amapá, de Rondônia e de Roraima optem por receber remuneração da União. A medida alcança servidores da ativa e aposentados. Para ter esse direito, o agente público deverá ter trabalhado no território ou mantido vínculo com a administração pública local até 10 anos após a transformação do território em Estado. A proposta também pode aumentar a remuneração de algumas categorias, como policiais e bombeiros militares. De acordo com o relator na CCJ, deputado Acácio Favacho, do MDB do Amapá, o texto mostra-se compatível com os princípios constitucionais que asseguram segurança jurídica, tratamento isonômico entre servidores públicos e valorização do serviço público.
1: A ampliação do período de enquadramento para os 10 primeiros anos de criação dos Estados mostra-se compatível com a própria lógica da Constituição de transição administrativa adotada pela União no processo de consolidação federativa dessas unidades federadas.
0: Rondônia foi transformada em Estado em 1981. A União pagou a folha salarial local durante 10 anos após essa mudança. Amapá e Roraima foram transformados em Estados pela Constituição de 1988. Nesses casos, o período de transição foi de apenas 5 anos. Poderão integrar o quadro em extinção da União servidores públicos federais e municipais e policiais que trabalhavam nos ex-territórios até a transformação em Estado. Servidores admitidos pelo Amapá e por Roraima até outubro de 1998, servidores admitidos por Rondônia até dezembro de 1991 e pessoas que mantiveram relação de trabalho efetiva ou não com a administração pública dos ex-territórios, estados ou municípios. O agente público deverá ser enquadrado no cargo ou emprego de origem ou em outro equivalente. Nos casos de desvio de função, o enquadramento poderá ocorrer em cargo equivalente às atividades efetivamente exercidas. Para isso, a pessoa deverá comprovar a escolaridade ou a habilitação exigida à época. O texto também garante o pagamento das gratificações e outros valores relacionados ao cargo ou emprego em que o servidor for enquadrado. Os servidores continuarão trabalhando para os estados ou municípios até serem aproveitados por um órgão federal. Nesse período, o estado ou município não terá custo com essa cessão. A proposta estabelece que soldos adicionais, benefícios, indenizações, vantagens e demais direitos remuneratórios dos policiais e bombeiros militares dos ex-territórios do Amapá, de Roraima e de Rondônia, incorporados ao quadro em extinção da União, não poderão ser inferiores aos pagos aos policiais e bombeiros militares do Distrito Federal. Essa regra vale para militares da ativa, reformados, da reserva remunerada e pensionistas. O deputado Dorinaldo Malafaia, do PDT do Amapá, considerou que a proposta retira servidores de um limbo jurídico.
2: A transição que se fez de território para Estado, infelizmente, não cumpriu um papel importante, que foi valorizar e acolher esses servidores do ex-território que ficaram no limbo jurídico, que ficaram para trás, que tiveram perdas sociais, econômicas e que, portanto, essa emenda parlamentar, ela possibilita essa correção.
0: A deputada Silvia Cristina, do PP de Rondônia, também defendeu que a PEC faz justiça.
3: Nós não falamos simplesmente de uma questão administrativa ou remuneratória. Nós estamos falando de uma história de reconhecimento e, acima de tudo, de justiça. Nós estamos falando de homens e mulheres, trabalhadores, que trabalharam para uma construção de todos esses estados, que prestaram serviços políticos justamente durante um período de profunda transformação institucional, quando deixamos de ser território federal e passamos à condição de Estado.
0: A análise da admissibilidade pela CCJ é apenas o primeiro passo na Câmara. Agora, a proposta ainda precisa passar por uma comissão especial e pelo plenário em 2 turnos de votação. Como veio do Senado, caso não seja modificada pelos deputados, segue então a promulgação. Da Rádio Câmara de Brasília, Paula Bittar.
4: A falta de profissionais qualificados em pequenos municípios motivou a apresentação de projeto de Emidinho Madeira, do PL de Minas Gerais. A proposta permite, em situações excepcionais, que servidores públicos sejam pagos com recursos de parcerias firmadas com organizações da sociedade civil.
5: O projeto exige que não haja conflito de horários entre as atribuições do cargo público e as atividades desempenhadas no âmbito da parceria. Emidinho Madeira avalia que a proibição atual dificulta a execução de serviços de saúde, educação e assistência em cidades com pouco

0: mão de obra especializada.
1: A formalização e o incentivo à garimpagem artesanal no Médio Jequitinhonha, em Minas Gerais, é o objetivo de projeto de Gilberto Abramo, do Republicanos. A ideia é priorizar os donos de terras e as cooperativas da região na hora de pedir a autorização para garimpar em terrenos pequenos de até 15 hectares.
0: Gilberto Abramo entende que desburocratizar a regularização é essencial para movimentar a economia e tirar trabalhadores da informalidade. Segundo ele, a medida exige respeito às questões ambientais, promovendo a recuperação de terrenos degradados e o uso de técnicas mais sustentáveis.
1: Termina agora o Jornal Câmara do...
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0: Misturadão. Excelente sexta-feira pra você que tá ligado comigo. É bom demais estar com vocês nesta sexta-feira. Ah, o comecinho já do fim de semana também, né? Hoje é dia 2 de outubro. Hoje se comemora o Dia Internacional da Não Violência. Cá entre nós, todo dia teria que ser dia disso, né? Não ter violência. Paz sempre. Bom, a partir de agora tem o Misturadão chegando com música boa. Já já também tem o Mundo Pop. Você antenado com as notícias do mundo musical. E pra começar a edição de hoje, Geninho com Mariana Fagundes.
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0: Pericles e Ferrugem, Foguete no nosso Misturadão, edição aqui de sexta-feira com vocês. É hora do Mundo Pop, as notícias da música pra você.
1: 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Zé Neto e Cristiano conquistam o topo do Hot 100 da Billboard Brasil com o modão Cadeira Cativa, o grande hit do álbum.

0: Comemorando 15 anos de estrada na melhor fase, a dupla Zeneto e Cristiano, que dominou o país com clássicos do nível de Largado às Traças, mostra mais uma vez a força do seu sertanejo romântico em uma faixa que não sai do ouvidor do público. É som de qualidade, feito pra cantar de peito aberto.
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